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1: 10 horas, 1 minuto, boa noite. Tá tudo bem por aí? Então tá bom estarmos juntos mais uma vez aqui no Good Times Paradiso da Nova Paradiso. Hoje, quarta-feira, dia 27 de maio de 2026. Prazer estar com você, eu sou o Fabiano e até a meia-noite vamos conferir aqueles sucessos que fazem parte da nossa vida, que tem história para contar. E você, se tem uma música que gostaria de ouvir, pode pedir através do nosso WhatsApp 99895-1895. Essa música, faça o oferecimento e participe da promoção. 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Participe até a meia-noite. 99895-1895. Este é o Good Times, todas as noites de segunda a sexta, de 10 à meia-noite, aqui na Nova Paradiso. E para abrir o programa de hoje, a música de 1984, mas essa versão é de 97, com Peter Cetera em carreira solo. 10 horas, 3 minutos. Boa noite.

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1: Janet Jackson, Come Back to Me. Commodores, Jesus is Love. Você ouviu também Peter Cetera, You're the Inspiration. Através do WhatsApp, vou atender você aqui no Good Times Paradiso. Boa noite, Fabiano. Aqui é o André da Status de Mendes, ligado no Good Times Paradiso. Olá, Fabiano, boa noite. Está tudo bem por aí? Então tá. Aqui é Tânia Gonçalves, de Santa Cruz, Rio de Janeiro. Gostaria de ouvir Marina Elali, One Last Cry, de 2006, da novela Páginas da Vida. Ofereço para você, para toda a equipe e todos do Good Times Paradiso. Boa noite, Fabiano. Quem está falando aqui é o Pedro, Pedro de Realengo. Eu gostaria de oferecer a próxima música para a minha irmã, a Valquíria. Ela faz aniversário hoje e está ligada também no Good Times Paradiso. Parabéns, Valquíria. Rita de Cássia da Conceição, boa noite. Já estou aqui sintonizada no Good Times e quero muito concorrer ao Yupstar. Rita de Cássia da Conceição. Olá, Fabiano, boa noite. Tudo bem por aí? Gostaria que você mandasse um alô para o meu esposo, Jadilson, e também para minha filha, Daniele. Estamos ligados no programa. Um forte abraço. Cláudia Mérida, ligada também no Good Times Paradiso. Agora 10h17. E que tal se a gente recordasse Placa Luminosa? Fica comigo. Boa noite.

0: Uma grande saudade aqui no Good Times Paradiso, Christian. Please don't go say goodbye. Você ouviu também Placa Luminosa, Fica Comigo. Mariah Carey, I Still Believe. 10h28, este é o Good Times Paradiso e daqui a pouquinho você vai ouvir Bee Gees aqui no Good Times Paradiso. E você que quer participar da nossa live, que acontece toda segunda e quarta, direto do estúdio aqui da Nova Paradiso, estamos no Instagram, @josemilsonfabiano. Passa por lá e vamos bater um papo direto do estúdio e você vai acompanhar a nossa live também no Instagram. 10h28.
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Good Times Paradiso, você ouviu John Lennon, Jealous Guy, George Benson e Roberta Fleck, You Are the Love of My Life. E Bee Gees, How Deep's Your Love? Através da nossa live no Instagram, participa a Denise, Robson Moura, Beth Lopes, Thaís Simas, Elton de Mesquita, aliás, Edson de Mesquita, participa também a Érica Paiva de Comendador Soares, Nova Iguaçu, Júlia, Shirley Nogueira, Ana Cláudia, participam Gilberto Jorge Machado, Marcelo Rodrigues, Elizabeth Lopes, Leno Ferreira e também Juan Victor, Ronaldo Jorge, Tereza Godinho. Oi, Tereza. O nome... A Angélica de Bento Ribeiro e também a Nilza Mendes Costa, Nicinha Mendes, Gilberto Jorge e a Érica Paiva, locutor Jefferson, Sônia Castelo Branco e participa também a Rose de Nova Iguaçu. Você pode participar também através da nossa live no Instagram, @ José Milson Fabiano, aqui direto do estúdio da Nova Paradiso. Até meia-noite. Good Times Paradiso. Phil Collins. Faltam 13 minutos para as 11.

0: Barbara Streisand, Woman in Love. Verônica Sabino, demais. Phil Collins, Do You Remember? Se você tem uma história com a música que marcou a sua vida, manda pra gente através do nosso WhatsApp. 99-89-51-89-5. Diga por quê, quando e o que aconteceu. E a gente vai contar essa história toda quinta-feira, às 11h30 da noite. No Versos e Lembranças. É um quadro do Good Times Paradiso, toda quinta-feira, às 11h30 da noite. É a história que a música tem com a sua vida. Se você tem uma, conta pra gente.
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0: 11 horas.
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1: E você que participa através do nosso WhatsApp 99895-1895 concorre a convites para Yupstar, maior roda gigante da cidade e melhor vista da felicidade. Participe através do nosso Instagram, aliás, do nosso WhatsApp, até meia-noite, 99895-1895. 11:06, James Taylor no Good Times Paradiso. Handman.

Love by Grace. Antes você viu Deslizes com Wagner. The Hole Is He Ain't Have, He's My Brother. Agora 11h29. Good Times Paradiso, de segunda a sexta, sempre às 10 da noite. 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Ainda tem tempo. 99-89-51-89-5. Esse é o Good Times Paradiso, aqui na Nova Paradiso.

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Crowd of the House, Don't Dream It's Over. Alice Cooper, I Never Cry. Whitney Houston, You Light Up My Life. Através do nosso WhatsApp, participa. Boa noite, Fabiano. Eu sou a Jaqueline, moro em Olaria. Estou sempre ligada no Good Times Paradiso. Uma boa noite para você e todos os ouvintes. Boa noite, sou Jorge Flávio Lopes, da Ilha do Governador. Também estou ligado aqui no Good Times Paradiso. Muito boa noite, Fabiano. Que sua noite de trabalho seja muito abençoada, como sempre. Até o retorno do seu lar. Beijo, Sônia Castelo Branco, de Santíssimo. Muito legal o bate-papo da live. Estou fazendo umas toucas de lã para doar a um asilo. Maravilha. Participa também. Gosto de ouvir, gostaria de ouvir Foreign Your Babies com Simple Red. É o Paulo, Pedro Paulo da Silva. Boa noite, Fabiano. Será que eu poderia fazer um pedido musical? Me chamo Celso. Claro que pode, Celso. Participa, faz o seu pedido. Meu nome é Ana Paula. Eu sou de Laranjeiras. Fabiano, tô ligado aqui no Good Times Paradiso. E vou te falar que a minha noite tá melhor. Roberto Carlos.

0: Encerrando o Good Times Paradiso de hoje, John Denver, Sunshine on My Shoulders. E Roberto Carlos, Eu Te Amo, Te Amo, Te Amo. Dois convites para a Upstar, maior roda gigante da cidade, melhor vista da felicidade, saíram para Amílcar Augusto Lopes. Amílcar Augusto Lopes, final de telefone 0341. Amanhã tem mais Good Times Paradiso aqui na Nova Paradiso, a partir das 10 da noite. E eu te espero. Até lá.
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2: Bom dia, bom dia para você que me acompanha aqui na Nova Paradiso. Eu sou Valesca Braga e a gente abre esse dia abençoado com mais uma edição do Café com o Rei. Você ouve a partir de agora as melhores músicas do fenômeno Roberto Carlos. Vamos nessa?
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0: pessoal, mas um detalhe muito bacana. Vocês sabem que em Petrolina tem o Centro Cultural Emoções, um espaço reservado para vários objetos, vários pôster, LP, tudo sobre a vida do rei. E esse espaço foi inaugurado 19 de abril de 2015 pelo Dudu Braga. Isso, Dudu e a sua banda RC na Veia inauguraram esse espaço maravilhoso. Quem tiver a oportunidade de conhecer ou de entrar no Instagram deles, que é o mesmo nome, @ Centro Cultural Emoções. E após 10 anos, Roberto foi visitar o Centro Cultural. Foi uma grande emoção. Lá o responsável, o Adriano, uma pessoa incrível, parceira. Era muito amigo do Dudu, nosso amigo da família hoje. E é uma homenagem muito bacana feita pro Roberto. Então vale a pena conferir. Vamos pra música? Vamos. Já, já, tô de volta.
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0: Olha, gente, aqui de novo para falar da vida, dessa carreira maravilhosa
1: que tem Roberto Carlos. E vocês sabiam que ao longo de mais de 60 anos de carreira, ele se consolidou como um dos artistas mais prolíficos da música popular brasileira? Com 41 álbuns de estúdio, gente, 41 álbuns de estúdio, composto majoritariamente por músicas inéditas. Ele também lançou, com relevância internacional, música em espanhol, inglês, italiano e até em francês, gente. O que, claro, ampliou sua base de ouvintes além das fronteiras do Brasil.
0: Vamos pra música? Já, já, tô de volta.
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0: Agora tá na hora do meu café. Vou fazer o meu de jejum e amanhã estou de volta. Não sai daí não. Ó, aquele beijo pra você. Tchau, tchau.
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7: Olá, muito bom dia. Eu sou Anderson Ramos, a partir de agora aqui na Nova Paradiso FM 89,5. Todas as informações do trânsito da manhã desta quinta feira, dia 28 de maio. Trânsito lento nos acessos à Ponte Rio-Niterói. Motorista que segue de São Gonçalo vai encontrando dificuldade já a partir do Gradim até a chegada à ponte, na Alameda São Boaventura. Trânsito difícil ali na altura do Fonseca, vai na base do Depara até a Professor João Brasil em direção à ponte. Também há retenções pela Washington Luiz em direção à Ponte Rio-Niterói. Há retenções também pela Feliciano Sodré. Quem segue na ponte vai encontrando dificuldades entre o Mocanguê e a subida do vão central, indicativo de um ônibus quebrado na altura do Mocanguê, na pista sentido Rio. 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Eu volto já já às 7h30 junto com Mário Massi, atualizando todas as informações do Redação Paradiso. Até já!
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0: Nova PEC do fim da escala 6x1 e proposta vai ao Senado.
1: O texto prevê duas folgas por semana e redução da jornada de 44 para 40 horas semanais, com período de transição de um ano.
0: Polícia Federal encontra R$ 287 mil em espécie na casa de servidor do INSS durante a operação.
1: Prévia da inflação desacelera em maio e o acumulado no ano chega aos 3%.
0: União e governo do Distrito Federal fecham acordo para socorrer o caixa do Banco de Brasília.
1: Nos Estados Unidos, Flávio Bolsonaro pede à Casa Branca classificação de organizações criminosas como terroristas. Hoje é quinta-feira, dia 28 de maio de 2026. Estamos juntos a partir de agora. Que seja um excelente dia para todos nós.
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0: Dia mesmo só em Brasília. Aqui em São Paulo ainda é praticamente boa noite. Quem está no YouTube percebe aqui atrás de mim que a escuridão ainda prevalece. Muito bom dia, Stephanie Alves. Muito bom dia a você que está em toda a Rede Nova Brasil, em São Paulo, Campinas, Ribeirão Preto, Araçatuba, São José dos Campos, Mococa, Brasília, Recife, Salvador, João Pessoa, na Mantiqueira, no sul de Minas, e no Rio de Janeiro, pela Rádio Nova Paradiso. A gente está aí no seu radinho, a gente também está no aplicativo da Nova Brasil, que você baixa de graça no seu celular. Estamos no site novabrasil.com. E lá no YouTube, em Jornalismo Nova Brasil, é o nome do nosso canal, para você acompanhar com imagens a nossa transmissão. Jornalismo Nova Brasil, o nosso canal no YouTube. Lá no YouTube você participa do bate-papo e você também participa da nossa enquete. E a gente vai te perguntar hoje o seguinte: você vai comprar produtos referentes à Copa do Mundo? Bandeirinha, camisa da seleção, vuvuzela, sei lá, o que mais, Stephanie? O que você já comprou?
1: Bandeira para botar no carro, na janela de casa, penduricalhos para decorar o dia de jogo, né? Aquela festa da família, dos
0: amigos. Fitinha verde e amarela, né?
1: Isso, tudo isso tá valendo.
0: Tudo tá valendo. Você vai comprar, não vai, tá lá no nosso Instagram e tá no YouTube e tá no Instagram também. Os dois se chamam Jornalismo Nova Brasil. As opções são sim, não ou já comprei. Você já comprou, Stephanie?
1: Não, Mauro, eu vou adaptar com o que tenho em casa de copas antigas, porque eu tô esperando o Hexa, já tem um longo e tenebroso inverno, então eu vou aproveitar o que eu... Não deu sorte até aqui, é verdade, mas vai que dessa vez sai.
0: Olha, bota alguma coisinha nova aí.
1: Vê se muda energia, né?
0: Pois é, dá um gás novo aí. A gente vai falar daqui a pouquinho também, uma reportagem da Dani Rivas, também sobre os cuidados que você deve tomar no momento de comprar, né, produtos aí que são vendidos pelo comércio nessas épocas de Copa do Mundo. Tá lá a enquete para você participar com a gente, Stephanie.
1: É isso, minha gente. Então vai participando da enquete, vai nos ajudando a construir aqui o nosso noticiário nessa quinta-feira. Na próxima hora a gente tem muita notícia para você. E é claro, né, que a gente tem o noticiário político, econômico, mas tudo isso espera um pouquinho. Vamos começar com o esporte aqui, vamos falar de Copa do Mundo?
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1: Já estamos lá na Copa de 2026, né? O Weber Lima tá colado com a seleção brasileira, que já está concentrada lá na Granja Comari, e está aqui conosco ao vivo para nos contar tudo, quem chegou, como é que estão as coisas por aí, todo mundo de olho na lesão de Neymar, hein, Weber? Só se fala disso, muito bom dia para você.
4: Bom dia, Stephanie, bom dia, Mauro, ouvinte da Nova Brasil. É verdade, Stephanie, a notícia é o Neymar. Todo mundo aguardava o Neymar aqui para ele continuar a sua preparação física aí para a Copa do Mundo. Mas ontem, né, tivemos a apresentação dos jogadores. Três ainda estão fora, né, porque jogarão no final de semana a final da Liga dos Campeões: Gabriel Magalhães, Gabriel Martinelli e o Marquinhos do Paris Saint-Germain. Esses três estão fora, jogam a final da Liga dos Campeões no final de semana, no sábado, e depois já viajam direto aos Estados Unidos. O Brasil ontem, os jogadores todos de helicóptero, exceção ao Casimiro, né, que veio de carro, mas helicópteros sobrevoaram Teresópolis no dia de ontem, na manhã de ontem. Ninguém passou no portão de entrada da Granja Comaria, apenas por helicóptero, e o último foi o Neymar. Inclusive, daqui a pouco, na Granja, tem um treino, né, e a imprensa terá liberação a partir das 8h15 da manhã e as entrevistas coletivas de 9h15 às 9h45. A gente já sabe, né, que a CBF liberou para entrevista coletiva. É uma escolha completamente maluca, né? Quer dizer, a gente espera sempre, né, Vini Júnior, Rafinha, mas vai vir o Everton para entrevista coletiva, né, o terceiro goleiro, que a gente conversa o tempo todo aqui no Brasil, né, através do Grêmio. Então, o Everton será o atleta que vai participar da coletiva, o outro sim, aí sim, Casimiro. A gente conversar com o Casimiro, que vai para a sua terceira Copa. Mas voltando a falar do Neymar, a notícia de ontem, no final da tarde, é que o Neymar não participou do treino da seleção brasileira e que foi encaminhado a uma clínica aqui em Teresópolis para realização de exames complementares. O que que mostra, né, Stephanie Mauro? Que o Santos não falou a verdade, né? O Santos falava de uma lesão muito leve, mas a gente já está vendo que não é essa a verdade. Existe sim uma apreensão e a possibilidade de corte do Neymar, porque praticamente com essa questão de exames, de ele ter saído da Granja para fazer exames em uma clínica aqui em Teresópolis, mostra que a coisa não é simples, que a lesão não é simples e que provavelmente ele está fora desse jogo contra o Panamá. Para quem não lembra, o Romário foi cortado também por ter problemas em 1998, né, quando o Zagallo e o Zico comandavam a seleção brasileira, né, o Romário foi cortado. Inclusive, depois, mais à frente, o Vasco da Gama realizou um amistoso para provar que o Romário teria condições de jogar a parte final da Copa do Mundo. O Brasil foi à final, acabou perdendo para a França, mas realmente não tinha as condições adequadas o baixinho Romário. E agora fica essa questão, Stephanie, para o Neymar. Se o Neymar ficar fora contra o Panamá, o Brasil só terá uma partida contra o Egito para ver se ele tem condições ou não. No caso do Neymar, se for lesão, a CBF pode cortar e substituir com um jogador no seu lugar. Mas fica essa apreensão do Neymar e fica evidente que o Santos não passou ou não transmitiu a verdade à Confederação Brasileira de Futebol.
0: Weber, uma dúvida. Qual que é o prazo que a seleção tem para trocar jogador antes da Copa?
4: Então, até o dia 1º de junho, você tem essa possibilidade. Mas, a partir dessa data, os cortes só podem acontecer com casos justificados de lesão, então está tudo certo, né, Mauro? Porque se o Neymar for cortado, será pela lesão. Então, essa data vai para o espaço, né? Mas a lista definitiva é no dia 1º de junho. Passou dessa data, tem que ter uma justificativa.
0: E aí até o começo da Copa, né? A partir do começo da Copa não troca mais, né?
4: Isso, até 24 horas antes do início da partida, da estreia, no dia 12, lá, o Brasil teria que no dia 12 avisar do corte do Neymar. Mas tem tempo ainda, Mauro. Se for uma lesão grau 2, aí já é mais complicada, vai levar um tempo a mais. Mas se for uma coisa mais leve, que não parece ser, aí ele deve se recuperar, né? Nós temos ainda 14 dias à frente até a estreia do Brasil.
0: É isso. Obrigado, Weber. Seguimos com as informações da seleção brasileira. O Weber Lima, juntinho da seleção lá em Teresópolis, trazendo tudo aqui pra gente no Jornal Nova Brasil. E mais tarde tem mais, né, Weber?
4: Exatamente, a partir das 5h30, Mauro, tem o Nova Brasil em campo, aqui direto de Teresópolis, e também depois, às 18h45, o Palmeiras. Palmeiras em campo, a Nova Brasil transmite Palmeiras e Júnior Barranquilha direto da Arena do Verdão, Mauro.
0: Tá certo. Bom trabalho pra você aí, Weber.
4: Valeu, Mauro. Um abraço. Ótimo dia.
0: Ontem, pela Libertadores, o Corinthians, jogando inclusive com o Memphis Depay, que foi convocado pela Holanda, perdeu. O Corinthians perdeu em casa pro Platense por 2-0. Mas o time já estava classificado, terminou essa fase da Libertadores na liderança do Grupo E. O Fluminense conseguiu a classificação ali na Bacia das Almas, venceu o La Guaira por 3-1 e conseguiu a classificação por causa de outro resultado, a derrota do Bolívar, né, que é do mesmo grupo. E aí o Fluminense terminou em segundo lugar no Grupo C, está classificado também. Hoje, como o Weber falou, tem Palmeiras e Júnior Barranquilla no Allianz Parque e tem Cruzeiro e Barcelona de Guayaquil no Mineirão, Stephanie.
1: Ontem a gente também teve outros brasileiros em campo pela Sul-Americana. Vamos aos resultados aqui. Olha, o Vasco atropelou o Barracas Central e acabou se classificando ali em segundo lugar no Grupo G. Mas o Vasco não avança direto para a próxima fase da competição, não, tá? Vai ter que disputar ali uma fase intermediária, que são os playoffs para as oitavas de final, né? Como ele ficou aí em segundo lugar no grupo, não passa direto. Já o Botafogo também venceu bem a equipe do Caracas por 3-1. Terminou como líder do Grupo E, avança direto, vai só esperar o sorteio. E o Atlético Mineiro também acabou aí essa fase da Sul-Americana na liderança do seu grupo. O Grupo B ontem venceu o Puerto Cabello por 1-0. E aí, terminando aqui, né, a passagem pelo esporte, pra gente fechar, passar a régua nessa editoria, tem notícia boa aqui pros brasileiros que torcem pros talentos da casa, tá? Independentemente se você é flamenguista ou não é flamenguista, Felipe Luiz é o novo técnico do Mônaco, da França. Isso segundo o jornalista que se especializou, né, no mercado de transferências, aí, o Fabrício Romano, e também o jornal L'Equipe também está confirmando essa informação. O ex-lateral, vamos lembrar, estava sem time desde a sua passagem aqui pelo Flamengo, né, time do qual ele é ídolo como jogador, começou ali treinando as categorias de base e depois fez um excelente, na minha opinião, tá? Fez um excelente trabalho com a equipe principal também, acabou sendo demitido, mas a expectativa é que ele realmente fechasse com algum clube europeu. Tá aí a confirmação dessas duas fontes de que ele assume agora o Mônaco da França. Bom, 6h43, a gente acaba a nossa passagem esportiva aqui, mas vamos girar por outros assuntos que importam para você na sua quinta-feira. Vamos com a nossa reportagem.
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1: E a gente já começa esse giro passando lá por São Paulo para falar sobre esse assunto que tá aí na nossa enquete do dia. Como é que tá seu humor, como é que tá seu ânimo para a Copa do Mundo de 2026? Muita gente já começou, né, a fazer aquelas comprinhas, decorar a casa de verde e amarelo, né, ou de rumo, com um olho aí no Hexa, né, rumo ao Hexa. Mas com o aumento das compras também aparecem algumas reclamações, viu, minha gente? Isso o Procon de São Paulo tem alertado os consumidores sobre os cuidados na hora de adquirir esses produtos. A Dani Rio de São José dos Campos vai trazer mais informações pra gente.
5: O clima de Copa do Mundo já começou a tomar conta das ruas, das casas e também das compras dos torcedores. Mas o Procon São Paulo tem recomendado alguns cuidados antes das compras de itens relacionados ao Mundial. O consumidor deve pesquisar, por exemplo, a reputação da loja ou do vendedor e desconfiar de ofertas com preços muito abaixo do mercado. Outra orientação é verificar informações como CNPJ, endereço e também canais de atendimento da empresa, além de guardar comprovantes de pagamento, anúncios e registros das conversas feitas durante a compra. O órgão também alerta para que o consumidor confira prazos de entrega, políticas de troca e, no caso das figurinhas e produtos colecionáveis, se o item é oficial e se o fornecedor está identificado. Segundo o Procon São Paulo, desde março deste ano, mais de 230 reclamações já foram registradas envolvendo produtos, ofertas e também serviços relacionados à Copa do Mundo. Entre os principais problemas relatados estão atrasos ou falta de entrega, ofertas não cumpridas e também produtos diferentes do pedido. As reclamações podem ser feitas pelo site do Procon São Paulo, que é o www.procon.sp.gov.br. De São José dos Campos, Dani Rivas.
0: Acho que eu vou comprar uma vuvuzela, viu, Stephanie? Eu tinha uma. É libertador assoprar aquele negócio. Aquele negócio faz um barulho que estremece o quarteirão, assim, mas é...
1: É alô, vizinhança do Mauro.
0: É lindo. Vamos lá. Vamos falar de mais coisa séria aqui, porque você tem que tomar cuidado mesmo na hora que comprar esses produtos. A Dani Rivas trouxe aí as orientações para você. A gente continua aqui pelo estado de São Paulo. Próximo domingo, dia 31 de maio, é o Dia Mundial Sem Tabaco. E aqui no Brasil, quase 12% da população adulta se declara fumante. O Instituto Nacional do Câncer estima que o Brasil deve registrar mais de 17 mil novos casos de câncer da cavidade oral por ano entre este ano e 2028. O Éder Martins tem as informações.
6: Os novos casos da doença vêm acompanhados de uma grave constatação. De acordo com o Ministério da Saúde, no último levantamento divulgado em 2025, o número de brasileiros fumantes adultos cresceu quase 3% no comparativo entre os dois anos anteriores. E segundo o Instituto Nacional de Câncer, o INCA, em 2026, o câncer de boca aparece figurando como o quinto tumor mais frequente entre os homens. O médico oncologista Carlos Frueta comenta quais são os principais sinais da doença.
7: Nós temos que lembrar que o câncer de boca, ele é um câncer extremamente relacionado a cigarro e bebida. Normalmente, ele aparece como feridas na boca que não cicatrizam em prazo ali de 15, 20 dias. E ele pode ocupar tanto uma parte da língua, como a região das bochechas, da mucosa de dentro da boca, da gengiva e até do lábio. Quando a gente descobre em uma fase precoce, a chance de cura é bastante alta. O tratamento normalmente engloba cirurgia nos casos iniciais,

0: especializada em estelionatos eletrônicos e fraudes virtuais, foi alvo de uma operação da Polícia Civil da Bahia. 5 pessoas acabaram presas. Entre os golpes aplicados está o golpe do falso advogado. Lá de Salvador, a repórter Stephanie Suerdic conversou com Daniela Borges, presidente da OAB da Bahia, e traz mais informações para a gente.
1: As investigações apontam que o grupo criminoso movimentou mais de 4 milhões de reais em operações financeiras ligadas às fraudes. Por trás, uma estrutura interestadual. Nesta quarta-feira, a polícia baiana atuou simultaneamente em 10 cidades de São Paulo e do Rio Grande do Norte. 3 alvos foram presos em São Paulo, um em Jaguariúna e outro em flagrante em Cubatão, municípios do interior paulista. Os criminosos acessam informações reais de processos judiciais, entram em contato com as vítimas, se passando por advogados ou representantes de escritórios de advocacia. O golpe do falso advogado já tem números alarmantes no país. Somente no ano passado, a Ordem dos Advogados do Brasil registrou mais de 14.600 denúncias desse tipo. E na OAB da Bahia, foram mais de 1.200 registros. A presidente da seccional baiana, Daniela Borges, alerta sobre como esse golpe acontece e como evitar cair nele.
2: O golpe do falso advogado costuma ser por mensagem de WhatsApp ou ligação telefônica, pedindo transferências bancárias para pagamento urgente de taxas. Muitas vezes usam nome e fotos do seu advogado, só que em números de telefone ou WhatsApp, diferentes daquele que você tem salvo em sua agenda. Desconfie sempre se a pessoa estiver com muita pressa ou fizer pressão por um pagamento imediato. Confirme sempre o número de telefone ou WhatsApp. Não envie documentos sem checar e jamais faça pagamento sem confirmar diretamente com o seu advogado no número conhecido.
1: De Salvador, Stephanie Suerdic.
0: É isso, minha gente. 2026 não dá mais pra ficar caindo em golpe, hein? Pediu dinheiro aí, pediu seu rico, suado dinheirinho, desconfie, especialmente se for um número que você não conhece. Pega o telefone de preferência, liga pra aquela pessoa, né? Faz ali o cara crachar, quem é que tá falando? É o meu advogado mesmo? Será que é aquele parente mesmo que tá me pedindo esse Pix, me mandando aqui um boleto, pedindo pra eu pagar às pressas? Desconfie. Desconfie sempre. São 6 horas e 51 minutos agora. A gente girou com a nossa reportagem, mas seguimos, ainda temos muita informação para te contar por aqui. É hora da gente trazer o que é essencial para você nesta quinta-feira.
3: 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A Polícia Federal apreendeu ontem R$ 287 mil em espécie na casa de um servidor do INSS em Pernambuco. Esse dinheiro foi encontrado durante uma busca e apreensão na nova fase da Operação Sem Desconto, que investiga o desvio de mais de R$ 6 bilhões de aposentados e pensionistas do INSS. Segundo os agentes da Polícia Federal, o dinheiro foi encontrado em sacolas dentro de uma mala. A operação de ontem, que a gente noticiou, inclusive aqui ao vivo, também resultou na apreensão de 2 carros de luxo. Ao todo, foram 31 mandados de busca e apreensão e 8 investigados passarão a usar tornozeleira eletrônica.
0: No noticiário econômico agora, a prévia da inflação no mês de maio desacelerou. O índice IPCA 15 registrou uma alta de 0,62%, uma queda de 0,27 ponto percentual em relação ao mês anterior, quando a alta foi de 0,89%. O índice medido pelo IBGE acumula uma alta aí de 3,2% no acumulado do ano, ao longo de 2026. Segundo o IBGE, as áreas que ajudaram a frear aí o aumento da inflação no mês de maio foram alimentação e bebidas e habitação. Também houve um recuo nos combustíveis. A gasolina teve uma queda de 1,32% nos preços em relação ao mês anterior, depois do anúncio daqueles subsídios, né, do governo federal para conter os impactos do preço internacional do petróleo por aqui. O etanol teve queda de 2,73%. Apesar da melhora geral aí do índice, alguns itens subiram bastante em relação ao mês anterior. Foram eles: a batata inglesa, com alta de mais de 26%, o tomate, o leite longa-vida e as carnes. O preço da energia elétrica nas residências também aumentou 2,16% em relação ao período anterior. O IPCA 15 considera os preços coletados ali do dia 16 de abril até o dia 15 de maio.
3: E tem um dado que preocupa, porque é o seguinte, esse índice já está acumulando uma alta de 3,6%.

0: 4,02% neste ano. Só que no acumulado de 12 meses, ele já passou de 4,5%, que é o teto da meta. Isso, esse é o dado, né? É o IPCA, na verdade, não é o 15, mas é o IPCA, esse é uma prévia. Esse é o dado que o Banco Central leva em consideração para definir taxa de juros. Se o acumulado em mais em 12 meses estiver acima do teto da meta, fica difícil para o Banco Central reduzir juros. Por isso, esse dado preocupa bastante a gente. Agora, falando aqui de São Paulo, a Justiça Paulista suspendeu ontem um projeto que previa a instalação de 4 painéis de LED no centro da capital paulista, no centro de São Paulo. O projeto ficou conhecido popularmente como a Times Square Paulistana e prevê a instalação de grandes painéis de LED no cruzamento, o cruzamento mais icônico de São Paulo, cruzamento das avenidas Ipiranga e São João. A juíza Celina Toyoshima determinou a suspensão imediata do termo de cooperação entre a prefeitura, o governo do estado e a iniciativa privada. Ela entendeu que o impacto do projeto na região precisa ser mais bem avaliado e intimou os responsáveis pelo projeto a apresentar laudos técnicos e outros documentos. Esse projeto foi anunciado em abril pelo governo de São Paulo e pela prefeitura da cidade como parte de uma iniciativa de revitalização do centro da capital. Na ocasião, o prefeito Ricardo Nunes, do MDB, disse que a instalação dos LEDs no local poderia atrair mais turistas. Cabe recurso, mas o início das obras, por enquanto, está suspenso. 6h55, hora da gente girar pelo mundo.
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0: Camilo Mota já com a gente aqui para trazer os destaques internacionais e trazer os destaques do cessar-fogo mais furado da história da humanidade, né? Camilo, de novo, e Estados Unidos e Irã continuam trocando agressões.
2: É uma novela sem fim, a gente gostaria que tivesse acabado já, mas
0: três meses
2: furado,
0: hoje, né?
2: Três meses hoje de guerra. Mauro. Três meses de guerra, aí um cessar-fogo furado e também bombardeado, porque os Estados Unidos voltaram aí a realizar ataques contra o Irã na região do Estreito de Hormuz. Segundo o governo norte-americano, as forças aí abateram drones iranianos e atingiram uma central de controle em Bandar Abbas, no sul do Irã, para impedir novos lançamentos contra o país. E por que agora? Ontem, Trump, aí, durante uma reunião no seu gabinete, disse que o Irã estava negociando no limite aí das condições dos Estados Unidos e que as eleições para deputados e senadores nos Estados Unidos, que ocorrem este ano, não vão influenciar nos rumos da guerra. Ou seja, tem uma tensão aí por parte do presidente Donald Trump, que continua perdendo popularidade nos Estados Unidos. E depois dessa declaração, ele ameaçou de novo retomar os bombardeios se o Irã não concordar com os seus termos. O fato é que os Estados Unidos também estão mais enfraquecidos do que parece. Inclusive, a gente trouxe aqui ontem sobre as declarações do comandante de guerra no Senado sobre a incapacidade dos Estados Unidos continuarem os ataques. E esses ataques norte-americanos tiveram resposta. A Guarda Revolucionária do Irã afirmou ter atingido uma base usada pelas forças norte-americanas na região do Oriente Médio. O Irã também afirmou ter disparado tiros de advertência contra embarcações no Estreito de Hormuz, incluindo um navio dos Estados Unidos. E depois Washington anunciou novas sanções contra o órgão que regula a passagem dos navios por lá e é controlado pelo Irã. E o presidente norte-americano, Mauro e Stephanie, também elevou o tom contra Oman, que é país aliado de Washington e um dos mediadores das negociações de paz com o Irã. Trump ameaçou atacar o território do país caso o governo local avance aí em discussões com Teerã sobre possível gestão compartilhada do Estreito de Hormuz, ou seja, da rota aí de petróleo. A declaração aumentou a preocupação internacional sobre uma ampliação do conflito no Oriente Médio.
0: Claro que o preço do petróleo já subiu 2,4%, barril do petróleo Brent cotado aí a US$ 94,49. Camilo, obrigado por hoje. São 6h58, você continua aqui com a gente, ficando bem informado, bem informada no jornalismo da Nova Brasil.
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12: Vai perder a hora na sua quinta-feira, viu? São 7:02. Você tá aí correndo para começar o seu dia. Tá nos ouvindo na sintonia do rádio? Muito obrigada aqui pela sua companhia, viu? Nós estamos ao vivo em toda a nossa rede. Em São Paulo, Campinas, Ribeirão Preto, Araçatuba, São José dos Campos e Mococa. Também em Brasília, Recife, Salvador, João Pessoa, na região da Mantiqueira, no sul de Minas. E no Rio de Janeiro, através da Nova Paradiso. Nova Paradiso. 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Ela com certeza vai obedecer, viu? No site da novabrasil.com você também consegue sintonizar aqui com a gente. E lá no YouTube, no Jornalismo Nova Brasil, é o nome do nosso canal, tem aquele espaço generoso também para você participar, nos ajudar a construir diariamente aqui o nosso noticiário. E hoje tem enquete para o pessoal participar, né, Mauro?
0: Tem enquete, a gente está perguntando se você vai comprar produtos referentes à Copa do Mundo. Camiseta, fitinha, vuvuzela, corneta, bandeirinha, bandeirão, seja lá o que for, faixa verde e amarela, para decorar sua casa, decorar o seu carro, atormentar o vizinho. Você vai comprar ou não vai comprar? A nossa enquete está lá no YouTube. Por enquanto, 69% dizendo que não, 21% sim e 9% já compraram. Então a gente tem 30% aí que vai ter algum produto de Copa e 70% não. Vamos animar, pessoal. Eita. Pessoal no chat aqui do YouTube tá batendo papo, conversando muito sobre a questão do Neymar. Estão falando que a Stephanie é pé frio porque ela não compra produto novo pra Copa do Mundo.
12: Poxa vida.
0: Pode participar lá, viu, pessoal?
12: Que aqui entre os apresentadores a enquete tá 50-50, né? Eu falei que vou com os produtos antigos, Mauro já tá de olho numa vuvuzela nova pra atormentar a vizinhança dele.
0: É isso aí. Que bom. Tá lá disponível a nossa enquete em Jornalismo Nova Brasil, nosso perfil, nosso canal lá no YouTube. A gente está ao vivo com você.
12: Participe com a gente agora às 7h05. Vamos trazer Diego Amorim com aquela conexão política para a gente tentar entender um pouquinho do que acontece nesse país. Vem para cá, Diego.
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12: E você, Diego, além do álbum de figurinhas, vai comprar produtos para a Copa? Já quero saber.
13: Já comprei. Bom dia, Stephanie. Já comprei as vuvuzelas, as mini vuvuzelas. Tá tudo pronto aqui. Vamos que vamos. Que comecem os jogos, literalmente.
12: Gostamos dessa animação, Diego. Muito bem. Bom, Diego, mas vamos falar de eleição também, que é outro assunto, né? A gente tem agora em junho Copa do Mundo, mas todo mundo quer saber do que acontece também lá em outubro, né? São muitas dúvidas, muitas incertezas, dúvidas maiores até do que se o Hexa vem. O Hexa vem, não vem, a gente descobre já. Mas diante de eleição, resta mais dúvida do que certeza. Mas você tem certeza também para nos contar quais são?
13: Eu tenho duas certezas, Stephanie, vou me atrever a trazer duas certezas para você. Bom dia, Mauro, bom dia, ouvinte da Nova Brasil, sobre a corrida eleitoral deste ano de 2026. Uma delas é de que nós estamos caminhando, mais uma vez, infelizmente, sobretudo na corrida presidencial, para uma eleição que vai repetir a lógica do menos pior. A gente teve uma sucessão de escândalos, nós ainda estamos mergulhados nessa sucessão de escândalos, envolvendo sobretudo o INSS e o caso Master, mas a campanha vai trazer de volta outros escândalos que esbarram nos dois principais candidatos. Vai voltar a se falar de mensalão, de petrolão de um lado, vai voltar a se falar de rachadinhas e de lavagem de dinheiro do outro. No meio de tudo isso, repito, o INSS e o caso Master. Então veja que nós estamos caminhando para mais uma eleição de duelo de escândalos, de rejeições altíssimas de um lado e de outro, tanto Lula quanto Flávio, que aparecem à frente nas pesquisas até esse momento, trazem uma rejeição que beira ali os 50%. Então, quando a gente fala de um país dividido, não é exagero nem força de expressão, é isso mesmo, né? E não é um país dividido entre Lula e Flávio Bolsonaro, é mais do que isso, é um país dividido entre anti-Lula e anti-Bolsonaro. É a força do anti, a força do antipetismo e a força do antibolsonarismo. É isso que, infelizmente, tende a levar, mais uma vez, muitos e muitos, talvez milhões e milhões de brasileiros a definirem o seu voto em outubro. Esse duelo de escândalos é uma coisa que traz um efeito colateral terrível, que é uma régua moral do eleitorado que baixa mais um pouquinho, né? Então a gente vai vendo discussões aí políticas que dizem: ah, e o seu candidato? Ah, o meu fez isso, o meu fez a rachadinha. E o seu que fez o petrolão? Ah, o meu foi não sei o que do INSS. E o seu que pediu dinheiro pro Vorkado? E quando a gente vai ver, a nossa régua moral vai indo lá para baixo. Obviamente isso não é bom para a construção do que a gente entende de cidadania. A segunda certeza que eu trago, Stephanie Mauro, e essa aqui eu posso queimar a língua, mas eu arrisco dizer que é uma certeza, é de que nós não teremos uma renovação muito alta na Câmara dos Deputados. No Senado, talvez a gente tenha, fala-se muito do Senado virando mais uma vez e um pouco mais à direita, entre os 81 senadores. Nós vamos ter uma renovação de 2/3 do Senado, ou reeleições dentro dessa renovação, né? Mas na Câmara dos Deputados, dos 513 deputados, já teve líder partidário que me disse nos últimos dias que acredita que cerca de 70% da Câmara vai ser mantida. Eu não sei se o percentual vai ser tão alto assim. Se confirmar, é um percentual gigantesco você renovar somente 30% da Câmara, 30% dos 513 atuais deputados. Mas veja, para finalizar meu comentário de hoje, Mauro, Stephanie, ouvinte, aqui está por trás aquela questão das emendas. Então, geralmente, ano eleitoral, você circula no Congresso Nacional e você vê os deputados apreensivos, pensando na campanha: eu tenho que ir para o Estado, tenho que pedir voto, tenho que ir para a Prefeitura, tenho que rodar meu Estado todinho. E nesse ano, eu estou sentindo o pessoal meio tranquilão. Tem deputado que me disse, não sei se é verdade, que nem sequer começou a planejar a campanha ainda. Hoje é dia 28 de maio. Mas por quê? Por causa dos bilhões despejados em emendas nesses últimos 3 anos. É tanto dinheiro em emenda, bilhões e bilhões de dinheiro de emendas parlamentares, que eles jorraram esses valores nas prefeituras dos seus estados e agora estão esperando colher. Plantaram para colher. E esse colher é o quê? São os votos, são os apoios desses prefeitos. Então tem muito deputado de boa na lagoa, só esperando as urnas em outubro, mas com quase uma certeza absoluta de que serão reeleitos. Muitos chamam isso de compra de voto, tem grande chance de sê-lo, mas uma compra de voto mais refinada, mais institucional, com a cara desse novo Brasil em que a régua moral está mais embaixo, Mauro e Stephanie.
0: É isso. Só a gente, assim, observar, né, para o nosso ouvinte, que existem aquelas profecias que se autocumprem, né, que a gente fala: ah, a tendência é realmente não renovar, a tendência é piorar, tudo isso. A gente tem esse poder de mudar, né? A gente, nenhum deles está lá por imposição. Todos foram votados, todos foram eleitos. A gente tem o poder de mudar. Então, se você considera, você que está nos ouvindo, considera que a qualidade do Congresso não é a que você deseja nesse momento, você tem o poder de mudar. Você tem também a possibilidade de convencer pessoas próximas a quererem mudar também. Isso é participação política. Claro que feita de uma forma respeitosa e com bons argumentos, com dados, você levando aí a sua opinião e também dados que embasem. Então, assim, a gente pode mudar. É uma possibilidade que a democracia nos permite, se a gente não estiver satisfeito. Porque também depois, você vai lá, vota no mesmo de sempre, aí vai para a rede social ficar hashtag Congresso Inimigo do Povo, aí é tarde demais. Né? Então, assim, o momento da mudança é agora, se você achar que é o caso de mudar. Diego.
13: É isso aí, Mauro. Vamos em frente. Você sabe que a gente está falando isso agora, e eu tive um sonho essa madrugada, nem estava preparado para falar isso. Mas eu sonhei que eu estava procurando meu candidato a deputado federal e deputado distrital, no caso, aqui em Brasília, né? Eu sonhei que eu estava numa lista, assim, procurando. Eu falei: meu Deus do céu, nós estamos... Aí quando eu acordei meio assustado, assim, falei: não, estamos em maio ainda dá tempo de eu pensar nos meus candidatos a deputado ou deputada.
0: Mas eu acordaria assustado, que nem você. Obrigado, Diego. Uma boa quinta para você.
13: Coragem, até amanhã. Tchau, tchau.
0: E a gente segue falando de eleições aqui no Jornal Nova Brasil.
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12: Vamos falar de eleições. Olha, o ex-governador de Goiás, Ronaldo Caiado, afirmou que há um sentimento favorável à construção de uma aliança com o ex-governador de Minas Gerais, Romeu Zema. Isso de olho aí na disputa presidencial de outubro. Em entrevista à Rádio Nova Difusora, Caiado diz que uma chapa entre os dois representaria um estado de atestado de credibilidade política, entre aspas aí, e poderia oferecer uma alternativa à polarização entre o presidente Lula de um lado e o senador Flávio Bolsonaro do outro. Caiado afirmou que os dois vêm conversando sobre a possibilidade e classificou como muito produtiva a reunião que foi realizada entre eles na última terça-feira. Romeu Zema adotou um tom mais cauteloso, afirmou que mantém boa relação com Caiado, mas disse que definições políticas costumam ocorrer perto do prazo eleitoral. Deixou em aberto aí a possibilidade dessa, talvez, terceira via no, na disputa presidencial de outubro.
0: A questão é quem vai ser o vice, né? Aí é que pode pegar.
12: Aí é queda de braço. É.
0: Ainda falando sobre pré-candidaturas à presidência, depois da conversa que teve com Donald Trump na última terça-feira, o pré-candidato à presidência Flávio Bolsonaro se encontrou ontem com o secretário de Estado americano Marco Rubio. Segundo o senador, o tema da conversa foi o mesmo tratado com Trump. Ele voltou a defender que os Estados Unidos classifiquem organizações criminosas brasileiras como terroristas. Essa classificação defendida por Flávio na prática poderia possibilitar operações de forças de segurança e de inteligência dos Estados Unidos em território brasileiro. Segundo publicou o jornal The New York Times em março, o governo norte-americano estuda aplicar essa classificação ao PCC e ao Comando Vermelho. O governo Lula é contra a medida por entender que essa classificação prejudicaria a soberania nacional. No encontro de Lula com Trump, no início do mês, o petista disse que os presidentes não falaram sobre esse assunto. São 7 horas e 15 minutos e a gente segue te informando de tudo que é essencial no noticiário desta quinta-feira.
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12: Mais desdobramentos aí no caso Master, né? Agora, o ex-deputado Eduardo Bolsonaro foi confirmado aí, como, aliás, tem suspeita de que ele tenha participado de tratativas para o envio de dinheiro do banqueiro Daniel Vorcaro para os Estados Unidos. Esses recursos seriam para o financiamento daquele filme que retrata a vida do ex-presidente Jair Bolsonaro, Dark Horse. Segundo mensagens que foram divulgadas pelo site Intercept Brasil, Eduardo discutiu com o Thiago Miranda, que é um dos sócios aí do portal Léo Dias de Comunicação. Ele discutiu algumas formas de facilitar o envio desse dinheiro daqui do Brasil lá para os Estados Unidos. Nas conversas, Eduardo Bolsonaro afirmou que o ideal seria que esses recursos já estivessem lá nos Estados Unidos para evitar dificuldades com remessas internacionais feitas a partir do Brasil. Ele também sugeriu acelerar as transferências dentro do, entre aspas, sistema atual, para evitar a demora de até 6 meses. O Intercept informou que procurou os envolvidos, mas não recebeu respostas. Eduardo Bolsonaro mora lá nos Estados Unidos desde fevereiro de 2025.
0: A reportagem do Intercept também esteve na casa onde Eduardo vive, no estado do Texas. O repórter foi atendido na residência por Heloísa, mulher de Eduardo Bolsonaro. Ela não deu entrevista. Ainda segundo o site, a casa é avaliada em torno de R$6 milhões e já foi colocada para alugar por cerca de R$30 mil por mês, segundo anúncios imobiliários ativos até fevereiro desse ano. Com 4 quartos e piscina, a casa tem 424 metros quadrados de área construída e desfruta de acesso a um clube com quadras de tênis e uma lagoa. O ex-deputado está com as contas bloqueadas pela justiça no Brasil e uma das linhas de investigação da Polícia Federal é de que parte dos recursos de Daniel Vorcaro para o filme sobre Jair Bolsonaro tenha sido usada para custear Eduardo Bolsonaro nos Estados Unidos. Ontem, Eduardo disse a jornalistas que mora de aluguel, que não recebe dinheiro público desde março e afirmou que o Intercept foi na casa errada.
12: 7h17, vamos falar de outro assunto que importa muito para todos nós brasileiros, né? De olho no leão aí, porque amanhã é o último dia para entregar a declaração do Imposto de Renda de 2026. Segundo a Receita Federal, 7 milhões de contribuintes ainda não fizeram essa declaração, viu? Vão deixar aí para o finzinho, para apagar das luzes no prazo. Esses dados foram atualizados na noite de ontem. A Receita espera receber neste ano 44 milhões de declarações. Das declarações já entregues, 60% vão ter alguma restituição, 22,1% vão ter que pagar algum imposto ainda devido. Na sexta-feira, que é o último dia para a entrega das declarações, também conhecido como amanhã, o governo federal vai começar a pagar o maior lote de restituição da história. Serão 16 bilhões de reais pagos a 8 milhões 750 mil contribuintes. É um dinheirão aí na restituição do imposto de renda. A gente quer saber se você já também fez a sua declaração ou deixou aí para o fim do prazo, hein? Vai participando lá no nosso canal no YouTube. São 7h18. Vamos girar com a nossa reportagem também, porque você sabe, aqui a notícia tem sotaque de Brasil.
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12: Voltando aí para o noticiário político, a gente pousa aqui na capital federal. A Stephanie Ferreira está chegando aqui para participar conosco e nos contar sobre a aprovação desse tema importantíssimo, né? Especialmente em ano eleitoral, né, Stephanie? Tem muita gente tentando tirar proveito aí dessa situação também. Mas a Câmara aprovou ontem, já em dois turnos, a proposta de emenda constitucional, a PEC, conhecida como fim da escala 6x1, mas que na prática reduz a jornada de trabalho do brasileiro de 44 para 40 horas semanais. Foi uma votação daquelas, né? Barulhenta, como é de se esperar num ano eleitoral no Congresso Nacional. Muito bom dia para você.
14: Muito bom dia, Stephanie, ouvinte da Nova Brasil. Exatamente. Ontem foi um dia muito cheio, né? A gente teve a comissão logo de manhã, começou por volta das 10h30. Foi a tarde inteira e já entrou, estava prevista, eles anteciparam essa votação, né? Porque estava prevista para que fosse hoje. E o Gumota, antes mesmo da comissão finalizar, ele já colocou ali na ordem do dia para que o texto fosse votado ontem. E assim aconteceu. Por quase meia-noite, já o texto ele foi aprovado. E ele foi aprovado com folga nos dois turnos. Foram 472 votos a favor no primeiro turno e 461 no segundo. E os parlamentares ainda rejeitaram o destaque do PL, que pretendia alterar o período de transição para a escala 5x2. E foi mantido o texto que reduz a jornada de 44 para 40 horas semanais sem corte no salário. Mas a mudança não será imediata. A redução vai acontecer em até 14 meses, em duas etapas. A primeira jornada cai para 42 horas semanais, 60 dias depois da promulgação. Depois, em até 12 meses, chega às 40 horas por semana. A proposta garante também ao menos duas folgas por semana, uma delas de preferência aos domingos. Agora, a PEC segue para o Senado e, por lá, a tendência é de uma tramitação mais lenta. O presidente do Congresso, Davi Alcolumbre, já disse que não vai atropelar o rito, e a gente acompanhou aqui a reunião que ele teve com os representantes do setor produtivo e sabe que há uma pressão para que esse texto ele seja analisado só depois das eleições. E o calendário, Stephanie, ele também pode prejudicar um pouco aí essa tramitação, porque na semana que vem a gente tem o feriado de Corpus Christi. Depois, a gente tem os senadores começam a viajar para os estados por conta das festas juninas e ainda temos a Copa, né? Então, a gente tem um prato cheio aí para que seja mais lento ainda do que já está previsto. Então, dificilmente vai acontecer de forma rápida como aconteceu na Câmara. Lembrando que para essa PEC ser aprovada no Senado, são necessários 49 votos favoráveis também em dois turnos, Stephanie.
12: Então, a bola agora passa para as mãos do Senado Federal. E se você, a gente sempre gosta, né, de sugerir esse exercício para você, eleitor, para você, cidadão brasileiro, quer saber como votou o seu deputado federal, vai lá no site da Câmara, é o câmara.leg.legislativo.br. Lá em atividade legislativa, você encontra o placar de ontem e o voto a voto de cada deputado com relação a essa proposta.
15: proposta de emenda constitucional, que ficou conhecida como redução da jornada, né? O fim da escala 6x1, mas reduz na prática a jornada de trabalho do brasileiro, de 44 para 40 horas semanais. É a proposta agora, a saber como vai tramitar tudo isso lá no Senado Federal diante desse calendário, né? Cheio de pausas, cheio de brechas aí. Bom, 7 horas e 22, obrigada, Stephanie Ferreira. A gente vai seguir girando agora com a nossa reportagem?
0: Vamos agora para o Nordeste, vamos ao Recife. O Nordeste é a região do país que concentra as cidades mais violentas do Brasil, segundo o Atlas da Violência, Atlas que foi divulgado nessa semana. Das 20 cidades mais violentas, 17 estão no Nordeste, e o Mário Neto traz as informações ao vivo, direto do Recife. Bom dia, Mário.
16: Bom dia, Mauro. Bom dia, Stephanie. Todos que nos acompanham por aí. Pois é, esses números do Atlas da Violência, a gente sabe, fazem parte daquele estudo aí do Instituto de Pesquisa Econômica Aplicada em conjunto com o Fórum Brasileiro de Segurança Pública, que mostra sempre as localidades com maiores taxas de homicídio por 100 mil habitantes no país. Esses dados que foram divulgados agora são referentes ao ano de 2024, né? Quando, entre os 20 municípios com maiores índices, 17... estavam na região Nordeste. Duas dessas cidades são de Pernambuco, os municípios do Cabo de Santo Agostinho, com 59,9, e São Lourenço da Mata, com 56,9 mortes, homicídios por 100 mil habitantes. Eles aparecem na 14ª e 16ª posições, respectivamente, entre esses municípios. Curiosamente, esses dois municípios têm registrado ultimamente a infiltração forte de organizações criminosas, como, por exemplo, o Comando Vermelho. O documento também indica o estado de Pernambuco com o índice de 37,3 homicídios por 100 mil habitantes, como terceiro estado brasileiro com maior taxa de mortes, e Recife, com 45,5, como a quarta capital mais violenta. No Brasil, as cidades mais violentas são Maranguape, no Ceará, com 87,2 homicídios por 100 mil habitantes, seguida de Jequié, na Bahia, com 79,4, e Maracanãú, no Ceará, também com 74,1. E a Bahia registra 10 desses 20 municípios da lista dos mais violentos. As três únicas cidades, né, que ficaram fora do Nordeste, que integram o top 20 aí dessa coisa absurda, desses homicídios, são Sorriso, no Mato Grosso, Santana, no Amapá, e Marituba, no Pará. Então, só essas três estavam fora da região Nordeste. Mauro, Stephanie.
0: Obrigado, Mário. São 7h25.
15: Bom, e a gente segue falando de violência, mas talvez de um dos piores tipos de violência cometida diariamente aqui nesse país, né? Violência cometida por aquelas pessoas que deveriam cuidar da nossa segurança. Vamos falar da violência policial. Olha essa notícia. Dois pedreiros, duas pessoas que estavam ali trabalhando, foram mortas ontem por policiais militares que disseram ter confundido um tripé que eles usavam ali na obra com fuzis. Isso aconteceu em São Gonçalo, no Rio de Janeiro. E moradores da região fizeram protestos e fecharam rodovias na região metropolitana do Rio. As informações chegam pra gente aqui com o nosso repórter Sérgio Leão.
17: Dois pedreiros identificados como Marcelo da Cruz Silva, de 41 anos, e Edivan Felipe de Assis, de 46, foram mortos a tiros pela Polícia Militar na manhã desta quarta-feira no bairro Jardim Catarina, em São Gonçalo. Testemunhas relatam que as vítimas eram trabalhadores e estavam com ferramentas e marmitas. Em resposta, protestos fecharam pistas da BR-101 e da RJ-104, rodovias que passam no entorno da região. O caso agora é investigado pela Delegacia de Homicídios de Niterói, São Gonçalo e Itaboraí, que realizou perícia no local. Os agentes teriam confundido os equipamentos usados pelas vítimas com uma arma. Como consequência, o tráfego na BR-101, na altura do quilômetro 306, foi afetado por conta de um protesto. Pneus chegaram a ser atravessados na pista e foram incendiados. O caso também agora é acompanhado pela Comissão de Defesa dos Direitos Humanos e Cidadania da Assembleia Legislativa do Rio, que expressa extrema indignação, já que as informações divulgadas até agora apontam que os trabalhadores foram confundidos com criminosos enquanto carregavam ferramentas de trabalho e marmitas. Do Rio de Janeiro, pela Nova Paradiso, Sérgio Leão.
0: É impressionante. Aconteceu de novo. São 7h27. Vamos tomar nota com Heródoto Barbeiro.
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19: R$1 bilhão. R$1 bilhão, é. 6 bilhões e 200 milhões de reais. Deixa eu ver, somando tudo, dá mais de 7 bilhões de reais. Com 7 bilhões de reais, talvez desse para a gente diminuir drasticamente a fila das pessoas que estão na porta do INSS esperando uma grana que eles têm direito. Às vezes são pessoas idosas, às vezes são pessoas com deficiência, às vezes são pessoas que dependem da Previdência Social. Aí não tem dinheiro. Mas sobra do outro lado para gastar 7 bilhões e 200 milhões de reais. Mas espera um pouquinho, gastaram onde? 1 bilhão de reais é o custo das viagens internacionais do governo brasileiro. 1 bilhão de reais. Internamente, contando todo mundo lá, dá 6 bilhões e 200, total 7 bilhões e 200. Quer dizer, será que é tão importante, será que é tão faustuoso, será que é tão luxuoso um país como o nosso, que não tem grana para pagar determinadas coisas, gastar 7 bilhões e 200 milhões de reais em viagens e jatinhos fora do Brasil e dentro do Brasil? Aí eu pergunto, bom, e aí, como é que a gente faz? Como é que a gente consegue parar uma coisa como essa? Não sei. Só se a gente pegar no pé daqueles que cuidam do nosso dinheiro. Como assim? Esses 7 bilhões, você sabe muito bem como eu, saem do nosso bolso através dos impostos que a gente paga, quer a gente não queira, porque aquilo obviamente tem força de lei.
0: O governo informa que esse valor citado refere-se aos gastos com viagens de cerca de 475 mil pessoas, incluindo servidores, militares, empregados públicos e colaboradores eventuais, e não apenas a Presidência da República. A cifra corresponde a despesas com diárias, passagens e outros gastos registradas entre janeiro de 2023 e maio de 2026, pagas por mais de 34 órgãos federais. São 7 horas e 29 minutos, a gente só tem tempo para te informar do resultado da nossa enquete. Como é que tá lá no YouTube? Você vai comprar produtos referentes à Copa do Mundo? Já comprou sua vuvuzela? 69% não, não vou comprar. 21% sim, vou comprar. 10% já comprei. No nosso Instagram, que o perfil lá também é Jornalismo Nova Brasil. Sim, vou comprar, 22%. Não, 56%. Já comprei, 22%. O pessoal no Instagram está um pouco mais animado com a Copa do que o pessoal no YouTube. Stephanie, que não vai comprar produto e já está aqui dizendo que o Brasil está devendo Hexa faz tempo para ela. Bom dia para você.
14: Quem sabe dessa vez sai, né, Mauro? Estamos aqui sempre na torcida. Obrigada, gente. Amanhã tem mais.
0: Stephanie, fica com você que está aí no Distrito Federal. Quero repetir essa enquete depois, se o Brasil começar a jogar bem e nos primeiros jogos da Copa do Mundo, a gente repete a enquete para ver se o pessoal não corre lá para o comércio para comprar as coisas da Copa. Mas isso fica para depois. Eu fico com você. Combinado. Que está aqui na Grande São Paulo. Você de todo o Brasil fica com o noticiário da sua região. Obrigado por hoje. Até amanhã. Uma boa quinta.
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24: 7 horas 32 minutos. Hoje é quinta-feira, 28 de maio. Salve, pessoal, muito bom dia, tudo bem? Tranquilo? Eu sou o Mário Márcio, seguimos juntos e para começar tenho Redação Paradiso. Com as primeiras notícias do dia, vamos aos destaques de hoje. Ex-gerente de controle do Rio Previdência administrou o fundo de Itaguaí e liberou aplicações no Master. Experiência incrível, foi o que disse Cláudio Castro Avorcaro após jantar de 60 mil reais em Nova York. governador em exercício diz que vai buscar ressarcimento bilionário do Master para o Rio se recapitalizar. Ainda na novela Cláudio Castro, cobertura onde o ex-governador mora pertence à empresa ligada a ex-secretário do governo. Câmara do Rio aprova o projeto Praça 11 Maravilha. Polícia Federal recupera bens históricos da Igreja de Santa Luzia, usados como abajures em fazenda no Rio de Janeiro. Vasco vence o Barracas Central com autoridade por 3-0 e se classifica na Sul-Americana. Fluminense vence o La Guaira por 3-1 e conta com o tropeço do Bolívar. E vai às oitavas da Libertadores, sabe Deus como. Botafogo vence o Caracas por 3-1 e confirma a melhor campanha na Copa Sul-Americana. Manhã de sol tímido nesta quinta-feira aqui no Rio de Janeiro. Máxima prevista para hoje é de 27 graus. Há previsão de chuva isolada à tarde. Aqui no FM Hall, ao lado do Aeroporto Santos Dumont, termômetros marcando 21 graus. São Paulo, 15 graus e Brasília, 17.
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24: Para saber um panorama do trânsito nesta quinta-feira aqui no Rio de Janeiro, vamos até o Centro de Operações Rio. Anderson Ramos, bom dia.
3: Olá, Mário Márcio, muito bom dia. Tem um carro pegando fogo nesse exato momento na Avenida Rei Pelé, antes ali do Maracanã, em direção à Praça da Bandeira. A via está parcialmente interditada, os bombeiros ainda não chegaram no local e quem segue em direção ao centro da cidade deve evitar a antiga Radial Oeste. O carro está pegando fogo, parece que é um Gol ali na faixa da direita, um Gol preto. O trânsito está bem complicado por ali. Evite essa região, viu? Quem se desloca pela ponte Rio-Niterói, teve um acidente agora há pouco envolvendo um carro e uma moto na altura do Mocanguinha em direção ao Rio. Tem engarrafamento nos acessos à ponte. Motorista perde muito tempo e vai encontrando retenções. 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Eu volto já já com outras informações, ok, Mário Márcio?
24: Aguardamos, Anderson. Sérgio Leão, muito bom dia.
4: Muito bom dia, Mário Márcio. Ouvintes ligados aqui no Redação Paradiso. Vamos juntos, quinta-feira. E ainda na edição de hoje do Redação Paradiso, você vai saber também, Ministério Público do Rio vai à justiça contra aquela famosa lei dos puxadinhos. Eu te conto já já detalhes sobre isso.
24: Conta sim, porque a gente quer saber. 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Tá em casa de Bob? A gente quer saber. Participa aí pelo WhatsApp, tá? Tamo aguardando.

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1: 7h44. Responsável pelo setor de controle interno e auditoria do Rio Previdência, a advogada Fernanda Pereira da Silva Machado deixou de cuidar da fiscalização dos atos no Fundo do Estado do Rio para assumir a presidência do Itaprev, o Instituto de Previdência de Itaguaí, que fica na região metropolitana do Rio. O Estado do Rio foi o maior investidor no banco de Daniel Vorcaro entre os fundos de previdência. Mas o Itaprev colocou cerca de 20% do seu patrimônio nas letras financeiras do Master, sob a gestão da advogada. A aplicação não tem proteção do Fundo Garantidor de Crédito, ou seja, quem deveria cuidar dos atos do Rio Previdência estava no esquema. Isso de acordo com a Polícia Federal. Mensagens obtidas pela Globo News revelam detalhes da relação entre o ex-governador do Rio, Cláudio Castro, e o banqueiro Daniel Vorcaro, controlador do Banco Master. Um dos encontros destacados pelos investigadores aconteceu em 11 de maio de 2023, durante uma viagem a Nova York, nos Estados Unidos. E lá aconteceu um jantar. De acordo com a Polícia Federal, a conta do jantar passou de 13 mil dólares, mais de 60 mil reais na cotação atual, e teria sido integralmente paga por Vorcaro. Segundo a Polícia Federal, 6 meses depois, o Estado do Rio começou a investir no Banco Master. Sérgio Leão.
2: Novela que não acaba mais, né, Mário Márcio?
1: Pois é, rapaz.
2: E olha, continuando aqui, informando você ligado aqui na Nova Paradiso em 89,5 FM, duas leis que tratam do licenciamento, da ampliação e da regularização de imóveis da cidade, em especial das regras conhecidas como mais-valia e mais-valerá, estão sendo questionadas no judiciário pelo Procurador-Geral de Justiça, Antônio José Campos Moreira. O Ministério Público do Rio ingressou, inclusive, com uma representação de inconstitucionalidade com pedido de liminar para suspender os efeitos das leis complementares 281 e 291, ambas sancionadas no ano passado. Entre outras medidas, né, o que, que são essas leis, né? A 281 e a 291 permitem legalizar os famosos puxadinhos em imóveis residenciais e comerciais da cidade, sejam eles já existentes ou ainda por construir. Na avaliação do Ministério Público, essas leis alteram de forma significativa regras urbanísticas previstas no plano diretor do município, como, por exemplo, o órgão entende que as mudanças flexibilizam regras de ocupação do solo e ampliam o potencial de construção em várias regiões da cidade, sem observar as exigências constitucionais relativas à realização de estudos técnicos e à participação popular adequada durante a tramitação legislativa.
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0: versão do J Quest pra música do Wildon, As Dores do Mundo, no Redação. Deixa eu dar um bom dia especial, mandar um grande abraço pra galera que tá ligada no Redação, participando pelo WhatsApp 99895-1895. Bom dia para Lúcia Helena Gonçalves, para o Alexander Oviedo, Rosane de Jesus, Cláudio Fabiano, Jonas Dantas, Rosângela Batista, Anderson Correia Chaves. Gente, brigadaço, tá? Excelente quinta-feira para todos vocês.
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0: Anderson Ramos está lá no Centro de Operações Rio e tem informações do trânsito pra gente. Fala, Anderson.
3: Falamos agora há pouco da Avenida Rei Pelé, antiga Rádio Oeste, interditada por conta de um incêndio em um carro. Os bombeiros chegaram agora há pouco, já conseguiram realmente combater as chamas, estão agora na Operação Rescaldo, mas a via segue parcialmente interditada. Portanto, a Avenida Rei Pelé não é uma boa opção. Quem segue do Grande Meia em direção centro da cidade, deve buscar caminhos alternativos ali por São Cristóvão. Visconde de Niterói, Bartolomeu de Gusmão, Francisco Eugênio têm melhores condições na manhã de hoje, de trânsito bem difícil, já refletindo na Marechal Rondon e também na São Francisco Xavier. Linha Vermelha também com acidente, pista sentido centro da cidade no trecho de Cordovil. Foi controlado esse incêndio que eu falei agora há pouco e estou observando agora que tem três faixas de rolamento interditadas por ali, e mais os carros estão conseguindo passar nessa faixa de rolamento que sobrou aí da antiga Rádio Oeste em direção à Praça da Bandeira. 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Eu volto já já. Ok, Mário Márcio?
0: Ok, Anderson, queria te fazer uma pergunta. É o órgão Sim. que cuida dos sinais de trânsito aqui no Rio de Janeiro, é a Sete Rio.
3: Pois é.
0: Sete Rio. Pedir para Sete Rio dar uma repensada nos tempos dos sinais de alguns sinais de pedestre aqui no Rio de Janeiro. Por exemplo, tem um sinal ali na Vilela Tavares com Dias da Cruz, no Meier.
3: Sim.
0: Mal o sinal abre, rapaz, você pisca, ele já tá fechando. Ele já abre e fechando. Então tem pessoas de idade, crianças, que atravessam ali no corre-corre. Ontem eu vi um tombo, presenciei um tombo por causa da correria para atravessar esse sinal. Mas devem existir outros no Rio de Janeiro na mesma situação.
3: Exatamente, isso é o tempo do sinal, né, que está desregulado. Eles conseguem aqui, no centro de operações, controlar isso. Eu já vou estar passando para eles essa situação.
0: Maravilha, a gente agradece. Anderson, até já.
3: Até já.
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0: Paralamas, meu erro. 8 e 10. O Vasco venceu o Barracas Central com autoridade por 3 a 0 na noite de ontem em São Januário, pela última rodada da fase de grupos da Sul-Americana. No triunfo, Adson marcou duas vezes e Johan Rojas fechou o placar. Com o resultado e a vitória do Olímpia sobre o Audax italiano, o Cruz Maltino se classificou no segundo lugar do Grupo G e vai disputar aí uma repescagem. O Fluminense continua vivo em busca do bi da Conmebol Libertadores. Na noite de ontem, o tricolor bateu o La Guaira por 3 a 1 no Maracanã e, graças à derrota do Bolívar para o Independiente Rivadavia por 3 a 1, garantiu a segunda colocação do Grupo C. A equipe comandada por Luiz Ubeldia subiu aos 8 pontos, enquanto o Bolívar ficou com 5. Fluminense tirou meu sono essa noite. Tá rindo, é? Sério?
1: Tirou seu sono?
0: Pô, cara, a adrenalina
1: como,
0: foi
1: como
0: lá pra cima.
1: Um bom torcedor viveu e se emocionou, né?
0: É, graças ao Zubeldia eu perdi meu sono.
1: Tá vendo aí, ó? E ainda no mundo do esporte, ninguém segura o Botafogo na Copa Sul-Americana. Na noite de ontem também, na Venezuela, o Glorioso venceu o Caracas de virada pelo placar de 3 a 1 e carimbou a melhor campanha na fase de grupos da competição continental. Cris Ramos, Cauã Toledo e Correia marcaram para o Alvinegro. Com o resultado, o Glorioso foi a 16 pontos no grupo E e agora aguarda pelo sorteio amanhã para conhecer seu adversário nas oitavas de final. A equipe vira a chave e foca no duelo com o Bahia no sábado agora, fora de casa pelo Brasileirão. É o último, né? Antes da pausa para a data FIFA. Lembrando você sempre aqui que a gente faz aqui um respiro, uma pitadinha do que está acontecendo no mundo do esporte. 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
0: Isso aí, perde não, que é bem maneiro.

0: Essa música registra um dos primeiros voos solos do Michael Jackson, ainda pequenininho. I wanna be where you are.
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0: De olho no telão do Centro de Operações Rio, Anderson Ramos conta tudo do trânsito pra gente. Fala aí, Anderson.
2: Conto sim, Mário Márcio, de olho aqui no telão do Centro de Operações da Prefeitura, conferindo a movimentação pelos lados da Avenida Repelé. Somente metade de uma faixa de rolamento está interditada por ali em direção à Praça da Bandeira por conta daquele incêndio que a gente informou agora há pouco. Interditou totalmente ali a antiga Radial Oeste, mas agora está bem melhor a movimentação. Mas ainda deixa o reflexo, ainda tem dificuldades na Marechal Rondon, São Francisco Xavier. O motorista vai encontrando trânsito intenso em direção à Praça da Bandeira. Atenção, você que for passar na Avenida Paulo de Fronteira, tem um buraco ali na altura da Campo da Paz, em direção à Avenida Francisco Bicalho. O motorista perde tempo, sim, vai encontrando retenções. O acidente foi desfeito agora há pouco na linha vermelha, pista sentido centro, na altura de Cordovil. Reflexo ainda pelos lados da Baixada Fluminense. Teve outro acidente na cabeceira do aeroporto internacional, agora caiu em moto. Portanto, situação complicada na linha vermelha, desde a Baixada Fluminense até a cabeceira do aeroporto internacional, vai melhorando só na altura do Fundão. E quem segue aí da Avenida Brasil em direção ao centro vai encontrando boa movimentação no trecho entre Bom Sucesso e a chegada ao Caju. 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Eu volto já já, ok, Mário Márcio?
0: Obrigado, Anderson, até já.
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0: Olá, olá, bom dia, Karen do Couto.
16: Olá, olá, super ouvinte da Nova Paradiso FM, Mário Márcio, bom dia. Seguindo aqui no seu boletim, sempre preocupado com a sua saúde, para falar sobre os órgãos de eliminação. São aqueles responsáveis pela sua faxina interna. Se você está acompanhando a gente essa semana, já sabe. Os pulmões, a metafísica deles está relacionada a perdas afetivas, tristeza, medo de viver, dar e receber. Pode reparar que pessoas com questões respiratórias podem podem estar emocionalmente passando por isso. A respiração é o grande combustível do seu corpo e está intimamente associada ao bom funcionamento dos pulmões. Os bloqueios emocionais e a falta da prática de atividades físicas, principalmente aeróbicas, que estimulam a respiração, comprometem a capacidade desse órgão, assim como a poluição e a fumaça dos cigarros. As toxinas dos alimentos industrializados, quando eliminadas pelo suor, são reabsorvidas pelas nossas mucosas respiratórias, o que torna muito comum o surgimento de doenças da pele, como acne. Por isso, atenção por onde você anda respirando e ventile seu carro com frequência. Tamo junto.
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0: É a Fat Family, jeito sexy. Oito e trinta e dois. O governador em exercício do Rio de Janeiro, Ricardo Couto, afirmou que vai buscar o ressarcimento dos prejuízos causados ao Rio Previdência, que é o Fundo de Previdência Fluminense, pelos investimentos investigados do escândalo do Banco Master. A declaração foi dada na primeira entrevista desde que assumiu interinamente o comando do governo do Rio a jornalista Miriam Leitão. Segundo Couto, em um primeiro momento, o Estado vai até o próprio Banco Master tentar buscar o que foi investido ali e se perdeu. A Câmara de Vereadores do Rio aprovou o projeto Praça 11 Maravilha. A proposta recebeu 35 votos favoráveis e 3 contrários. A iniciativa da Prefeitura do Rio prevê uma ampla transformação urbanística na região central da cidade, incluindo a derrubada do elevado 31 de março e a remodelação do entorno do sambódromo. A proposta recebeu mais de 180 emendas parlamentares e diversas subemendas e mobilizou negociações entre vereadores e técnicos da prefeitura nos últimos dias. Você, Leão.
1: Simbora falar de din-din, Mário Márcio.
0: Opa!
1: Olha, a Lotofácil, ontem a gente estava aqui falando nos bastidores, fez bastante gente feliz, né? 25 apostas venceram e cada um levou aí 146 mil reais, nosso salário.
0: Então, já dá pra fazer uma graça.
1: É, o nosso salário pra gente nisso zero assusta, né? 146 mil a gente compra, sei lá, um casaco, né? Ou talvez a gente pode também ter um jantar em Nova York. Vamos lá, os números sorteados foram 2, 3, 5, 6, 7, 9, 11, 13, 15, 16, 17, 19, 21, 23 e 24. Mas isso ó, já aconteceu, quem ganhou, ganhou. Mas você que quer fazer a fezinha, hoje tem o quê? Hoje tem Mega Sena. Pode pagar 6 milhões de reais hoje, tá? Quinta-feira, 6 milhões é o prêmio da Mega Sena de hoje. O concurso 3.011 da Mega Sena. Pode aí deixar muita gente feliz ou somente um feliz, né? Com 6 milhões de reais na conta, se acertar aí as 6 dezenas. O sorteio acontece hoje, às 9 da noite, lá em São Paulo. No concurso da última terça-feira, ninguém acertou as 6 dezenas. Então você que quer fazer a sua fezinha, dá tempo ainda. Hein? A aposta mínima para a Mega Sena custa R$ 6,00 e pode ser realizada também pela internet até 8 da noite. A Mega Sena tem sorteios semanais sempre terças, quintas e sábados.
0: Boa sorte para quem vai tentar.
1: É isso.

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1: Simone, uma nova mulher. Música que faz parte da trilha sonora da novela Tieta. Exibida pela Globo em 1990. Falando em trilha sonora de novela todo sábado e todo domingo, aqui na Nova Paradiso 89,5 tem o Teletema, que reúne músicas de novelas que fizeram e ainda fazem, até hoje fazem parte das nossas vidas. Perde não, todo sábado, todo domingo, às 10 da manhã. Mandar um abraço aqui pra galera que tá ligada no Redação todas as manhãs, participando com a gente pelo WhatsApp 99895-1895. Bom dia pra Sônia Castelo Branco, pra Gilca Braz de Souza, pra Lúcia Mendonça Figueiredo, Sandra Maria Martins, Vânia da Silva, Marcos dos Santos, Ademir Arruda, Van Clero Oliveira. Obrigado pela companhia de todas as manhãs. Lembrando, para você que tá com saudades do Sérgio Janotti, ele volta na próxima segunda-feira, tá? Novinho em folha.
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1: Você quer informações do trânsito? Então, é a vez do Anderson Ramos falar do Centro de Operações Rio. Fala aí, Anderson.
3: Sinais apagados na Teodoro da Silva, meu amigo Mário Márcio, na altura ali da Barão de São Francisco, próximo do shopping. O motorista perde muito tempo na altura do Grajaú. E não adianta nem fugir desse engarrafamento pela Maxwell, porque tem obras a partir ali da Uruguai. O motorista perde tempo e vai encontrando retenções na pista sentido centro da cidade. Na linha amarela tem um ônibus quebrado na altura de Pilar e saída 4 na pista sentido Barra da Tijuca. A gente lembra que a faixa reversível da linha amarela está funcionando e fica uma faixa ocupada e acaba prejudicando mais a movimentação para quem segue em direção à Barra da Tijuca. Lembrando que quem for pegar a faixa reversível ali na altura da Praça do Pedágio tem que respeitar o limite de velocidade, que é de 60 km por hora, e não pode ultrapassar o carro à frente. E tem que obrigatoriamente sair em direção à linha vermelha. Não tem acesso da faixa reversível para a Avenida Brasil. De olho aqui no telão do Coco, conferindo a movimentação pela Avenida Brasil, acidente carro e moto na altura de Coelho Neto, pista sentido centro da cidade, passarela é 28. 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Volto já já. Ok, Mário Márcio?
1: Ok, Anderson.
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0: Tears for Fears, Everybody Wants to Rule the World. Faltando 4 minutos para as 9. A Polícia Federal devolveu 2 tocheiros sacros que pertencem à Igreja da Irmandade da Virgem e Mártir Santa Luzia, localizada aqui no centro do Rio. As peças foram encontradas em uma fazenda na cidade de Vassouras, onde estariam sendo utilizadas como abajures. Segundo a Polícia Federal, a investigação começou após uma denúncia indicar que os objetos poderiam integrar o patrimônio histórico e religioso da igreja. Ainda de acordo com a corporação, a partir das informações recebidas, técnicos realizaram uma vistoria no imóvel e confirmaram que os itens faziam parte da ornamentação original do retábulo do consistório do templo, tombado como patrimônio histórico. A Câmara dos Deputados aprovou na noite de ontem uma proposta de emenda à Constituição que reduz a jornada de trabalho de 44 horas para 40 horas por semana em até 14 meses e permite o fim da escala 6x1. A proposta foi aprovada por 472 votos a 22 em primeiro turno e 461 a 19 no segundo turno. No entanto, o projeto deve encontrar resistências no Senado. Além disso, ainda não foi definido como será a tramitação, se terá uma comissão especial para deliberação, como foi na Câmara, ou se percorrerá os caminhos normais, passando por comissões temáticas antes de ir a plenário. Leão.
1: Olha, notícia aqui de momento, Mônaco acertou a contratação de Felipe Luiz para assumir o comando aí do técnico da equipe francesa. Já está em tudo que é portal de notícias, já realmente aí movimentando o mundo do esporte. O ex-treinador do Flamengo foi demitido naquela madrugada do dia 3 de março, minutos após a goleada por 8-0 sobre o Madureira, em uma saída que repercutiu muito no futebol brasileiro. De acordo com as publicações dos jornais lá da gringa, como diz o nosso Gradilone, Felipe Luiz já aceitou a proposta e assinou o contrato válido até junho de 2028. A negociação foi conduzida pelo diretor Thiago Escuro, brasileiro que ocupa aí cargo de liderança no clube do Principado. Boa sorte aí pro Felipe Luiz, realmente é um ótimo jogador e um ótimo técnico, vai fazer com certeza sucesso lá no Mônaco.
0: E jogador, você quis dizer, né? Jogava realmente muita bola. E quem tava especulando, portanto, a transferência do Felipe Luiz para um certo clube de 3 cores aqui do Rio de Janeiro, que não é o Madureira.
1: Olha.
0: Pode tirar seu cavalinho da chuva, vocês vão ter que continuar aturando o Zubeldia.

0: Cyndi Lauper. Girls Just Wanna Have Fun.
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0: Lá do Centro de Operações Rio, Anderson Ramos tem novidades do trânsito.
3: Exatamente, Mário Márcio. Trânsito intenso na Praça Sibelius, no trecho ali do Hospital Miguel Couto. Teve um acidente agora há pouco na pista em direção à Lagoa. Motorista que segue de São Conrado deve preferir o caminho da Avenida Niemeyer, descendo ali no costão da Niemeyer, para pegar o trânsito com melhores condições ali pelo Leblon, Ipanema, Copacabana em direção ao Leme. Esse é o caminho. O trânsito apresenta lentidão ainda na Avenida Brasil por conta de um acidente envolvendo carro em moto na altura de Coelho Neto, passarela 28 na pista sentido centro. Mais cedo também teve acidente na linha vermelha na cabeceira do aeroporto internacional na pista em direção ao centro da cidade. O trânsito segue com boa movimentação pela saída e entrada da Ilha do Governador. Não observo maiores dificuldades. Olha, o trânsito apresenta melhores condições agora na Avenida Rei Pelé, depois que os bombeiros controlaram o incêndio daquele carro que pegou fogo na altura ali do Maracanã. Agora tem um reboque da Sete Rio tirando realmente a carcaça desse carro e o trânsito já segue com melhores condições. 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Eu volto já já, ok, Mário Márcio?
0: Fechado, Anderson.
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0: Bom dia, Theo. Sua vez.
13: Bom dia, Mário Márcio. Muito bom dia a todos. E ontem foi uma noite de fortes emoções para o torcedor tricolor no Maracanã. O Fluminense recebeu o Deportivo La Guaira precisando de uma vitória simples para se classificar na Libertadores, desde que o Bolívar não vencesse o Independiente Rivadavia na Bolívia. O tricolor até saiu na frente, mas no minuto seguinte cedeu o empate e o clima de tensão tomou o Maracanã. Mas Hércules, ainda no primeiro tempo, trouxe de volta a vantagem e Canóbio, no segundo, sacramentou a vitória. Em Santa Cruz de la Sierra, o Bolívar não fez a sua parte, perdeu por 3-1 para o time argentino e classificou o Fluminense para as oitavas de final. Pela Copa Sul-Americana, o Vasco da Gama venceu o Barraca Central da Argentina em São Januário por 3-0 e se classificou em segundo do grupo, tendo que disputar a fase de playoff antes das oitavas. Já o Botafogo venceu o Caracas fora de casa por 3-1 e garantiu a primeira colocação geral do torneio, se classificando direto para as oitavas de final e tendo o direito de decidir todos os jogos da fase de mata-mata em casa. E por enquanto foi isso, Mário Márcio. Mais tarde eu tô de volta no Hora do Blush.
0: Valeu, Theo. Até mais.
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0: YouTube One. 9/17, os Estados Unidos prenderam um ex-alto funcionário da CIA após uma operação de busca encontrar barras de ouro avaliadas em cerca de 40 milhões de dólares, aproximadamente 202 milhões de reais, em sua residência, segundo documentos judiciais. Agentes do FBI também apreenderam 2 milhões de dólares, aproximadamente 10 milhões de reais, em espécie e cerca de 35 relógios de luxo na casa de David Rush, no estado da Virgínia. De acordo com o FBI, Rush mentiu sobre sua formação acadêmica e histórico militar ao se candidatar ao cargo no governo americano. A investigação aponta que ele afirmou falsamente ter diplomas universitários e experiência como piloto da Marinha dos Estados Unidos. Um funcionário do Google foi preso por supostamente usar seu acesso a informações internas da empresa para fazer apostas lucrativas com sucesso na plataforma de mercado de previsão Polymarket. O procurador dos Estados Unidos para o Distrito Sul de Nova York disse que indiciou o engenheiro do Google, Michel Spagnolo, de violar as leis de abuso de informação privilegiada por causa de várias apostas que ele fez por meio da plataforma. Embora Spagnolo seja um cidadão italiano que vive na Suíça, ele foi detido ontem e levado perante um juiz federal em Nova York. Você, Leão.
1: Para Márcio, olha, menos de um mês para a estreia do Brasil na Copa do Mundo, a cidade começa a entrar no clima do torneio. A programação espalhada por diversas regiões inclui transmissão de jogos da seleção brasileira em arenas privadas, shows, rodas de samba, DJs e festas temáticas para embalar a torcida rumo ao Hexa. Para estimular os moradores a decorarem ruas e condomínios, a Prefeitura de Niterói vem lançando inclusive vários concursos aí para o pessoal deixar as ruas com a cara da Copa do Brasil. Um dos maiores eventos confirmados até agora é o Energia para Torcer FanFest, que ocupará ali o caminho Niemeyer com grandes atrações nacionais. Ludmilla, Thiaguinho e Ferrugem estão confirmados para os três primeiros jogos. E ele, Marcelo Pires, o Belo, será a atração das oitavas de final, caso o Brasil avance na disputa. Brasil, pelo amor de Deus, avança pra gente assistir o Belo. A abertura da FanFest será no dia 13 de junho, quando o Brasil estreia contra o Marrocos às 7 da noite. Os portões serão abertos às 3 da tarde e a primeira grande atração da programação será a cantora Ludmilla, que sobe ao palco às 5 da tarde. Depois do jogo, a festa vai continuar madrugada dentro aí com o DJ Malboro, Monobloco e, ó, Furacão 2000.
0: Opa! E do lado de cada poça d'água, tem notícia também. Tá indo, sério. Tem notícia também. O Alzirão na Tijuca tá de volta.
1: Olha!
0: É, o pessoal deve ter descolado lá patrocínio. Não teve na Copa de 2022, mas tô sabendo que esse ano tem Alzirão com grandes atrações, inclusive o Revelação. Fiquei sabendo hoje.
1: Olha, coisa boa, hein?
0: É, tá vendo? Na vinda pra cá eu me informei.
1: Pega essa cabeça, vocês... mete o pé, vai na fé.
0: Que virou hino da torcida do Fluminense. O Xande de Pilares, inclusive, que é flamenguista declarado, diz que agora também é Fla-Flu.
1: Olha!
0: Vamos lá.

0: Stephanie Mills, Never Knew Love Like This Before. Bom dia especial para a turma que está ligada no Redação, participando pelo WhatsApp, mandando mensagens para gente pelo 99895-1895. Bom dia para Ivoneide Rosa Sobral, para o Mário Maurício Alves, quase que é Mário Márcio também, né? Jorge Luiz da Silva, Cláudio Márcio, Luiz Orlando, salve! Hilton Teixeira, Luciana Alves, Daniele Bastos. Bom dia especial também para os motoristas de aplicativos, taxistas, alô amarelinho. Ontem eu dei mais um flagra com o amarelinho Ronaldo. Esqueci a placa, o final da placa do carro dele, mas estava ligado na Nova Paradiso, ouvindo o nosso Zé Costa. Obrigado pela carona de vocês. Tá, um abraço também para você que está fazendo aniversário hoje, 28 de maio. O Van Cler me deu uma bronca aqui, falou: você não disse o aniversário da minha amiga Rogéria. Tá dito agora então. Um abraço aí para Rogéria. Feliz aniversário.
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0: 9 horas 31 minutos. Nosso trânsito é ao vivo, não é isso, Anderson Ramos?
2: Exatamente, 9h31, Mário Márcio. Olha, na Marechal Rondon, na altura do Riachuelo, tem acidente, táxi e moto. Tá em motivo do trânsito. Trânsito lento na rua Barão do Bom Retiro. Vale a pena ir para o outro lado da linha do trem, saindo da rua Ananeri. Tem melhores condições na manhã desta quinta-feira de trânsito complicado da São Francisco Xavier, na altura da Isidro de Figueiredo. Sinais em flash, ou seja, piscando no amarelo direto. Tem sinais apagados na Teodoro da Silva, na altura da Barão de São Francisco. E não adianta nem fugir desse engarrafamento pela Maxwell, porque também tem dificuldade em função de obras no trecho da Uruguai até a chegada a Pereira Nunes. De olho aqui no telão do Cor, consigo observar o trânsito já com melhores condições. Olha, trago boas notícias para quem vai acessar a Avenida Rei Pelé em direção à Praça da Bandeira. Foi retirado aquele carro que pegou fogo na altura ali do Maracanã. O trânsito já segue com melhores condições. 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Volto já já. Ok, Mário Márcio?
0: Fechado, Anderson.
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10: 9:35, vamos pegar a ponte aérea até São Paulo. Bom dia, Cláudio Gradilone.
11: Bom dia, Mário Márcio. Bom dia, ouvintes da Nova Paradiso. Mário, a Fundação Getúlio Vargas divulgou a inflação de maio, medida pelo IGPM. Apesar de ter desacelerado para 0,84%, ante os 2,73% de abril, a inflação permanece elevada. Além disso, o IBGE também divulgou o índice de preços ao produtor, a inflação no atacado, que subiu para 2,63% no mês. No mês passado, havia sido 2,28%. Ou seja, a alta do petróleo no mercado internacional está pressionando muito os números de inflação. E isso, é claro, se reflete nos preços dos ativos financeiros. O dólar está abrindo com uma alta de 0,2% a R$ 5,07, no nível mais alto desde o fim de abril. E as ações brasileiras estão com queda de 0,7% na pré-abertura em Nova York. Isso quer dizer, Mário, que provavelmente estes últimos dois dias da semana e do mês serão de bastante volatilidade no mercado. É isso aí, meu caro. Um bom dia para você e para os ouvintes da Nova Paradiso. Até amanhã.
10: Até amanhã, Gradilone.
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1: 9h44, um juiz dos Estados Unidos validou na manhã de hoje a ordem executiva assinada pelo presidente Donald Trump, que endurece as regras para a votação pelo correio. A decisão foi tomada após o Partido Democrata entrar com uma ação contestando a medida anunciada no dia 31 de março, argumentando que ela poderia privar milhões de eleitores do direito ao voto e que infringe o direito dos estados de regulamentar as eleições. O decreto de Trump determina que o governo federal crie uma lista de cidadãos confirmados e elegíveis para votar em cada estado e que os estados preservem os registros relacionados às eleições por 5 anos.
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1: Há 20 anos, Déa Lúcia Amaral via o filho, o ator Paulo Gustavo, estrear um monólogo inspirado nela, que o alçaria ao sucesso e a transformaria por tabela em celebridade. Minha Mãe é uma peça foi tão bem sucedido que rendeu 3 filmes com bilheteria recorde e inseriu a personagem Dona Hermínia na memória coletiva brasileira. 5 anos após a morte do ator, é a vez de Déa celebrá-lo com Meu Filho é um Musical, que conta a história do artista e estreia hoje, às 8 da noite, no Teatro Multiplan, na Barra da Tijuca. Meu Filho é um Musical, em cartaz até o dia 19 de julho, de quarta a sexta, 8 da noite, sábados e domingo, às 4 da tarde e às 8 da noite. Você, Leão.
3: Olha, Mário, segundo o Sistema Alerta Rio, para hoje, quinta-feira, as condições do tempo na capital fluminense seguem instáveis, com previsão de céu nublado a parcialmente nublado e chuva fraca isolada a partir da tarde. Os ventos estarão moderados com possíveis, né? Chuvinha, aquela chuvinha fraca, né? Mas nada assustador. O dia de hoje começou frio ali com 18 graus e a máxima de hoje não passa aí dos 27 graus.
1: Ok.

0: Bon Jovi, Never Say Goodbye, fechando a redação de hoje. Lamento, mas eu vou ter que dizer adeus já já. Antes, porém, contudo, todavia, tem resultado da promoção. Estava valendo ingressos para o Museu do Amanhã com a exposição atual que é Do Cosmos a Nós, onde ciência, arte e inovação se encontram. O que está vendo aí? Posso saber ou não? Por que esse colóquio, esse idílio?
1: Ele é igual, sabe o Olaf?
0: Ah.
1: Olaf do...
0: De que, rapaz?
1: Não, não era do gelo, não.
2: Da Frozen.
1: Olaf, da Frozen.
2: Tudo é gelado.
1: Gosta de abraços quentinhos?
0: Ah,
1: Sérgio Leão também gosta.
0: Entendi. Então, quem faturou os ingressos para o Museu do Amanhã tem final de telefone 4120. Ele escreveu com a caneta que a tinta vai se desmantelando aqui. E o locutor que já não enxerga muito bem.
2: Você quer que eu leia?
0: Não, já dá. Rosângela Batista Leite, é isso?
2: É isso.
0: Oi, Rossi, deu bem, viu? Nossa equipe de promoções vai manter contato com você para combinar a entrega dos ingressos. Bom divertimento lá na exposição do Cosmos a Nós, no Museu da Manhã. Rosângela Batista Leite, ele chegou quebrando tudo, minha gente. Zé Costa, acho melhor eu ir
1: embora. Tô bem hoje não, hein?
0: É, eu tô percebendo.
1: Tá, vou avisando.
0: Depois desse abraço caloroso, você ficou meio invocado.
1: É, eu gastei toda a minha energia com vocês.
0: Zé Costa com vocês.
1: Valeu.
0: Até as duas. Eu sou o Mário Márcio, volto amanhã no Redação. Amanhã é a saideira, porque Gigi volta na segunda.
1: É isso.
0: Tá confirmado, né?
1: Tá confirmado.
0: Então...
1: Medo.
0: Por quê? Que medo é ótimo. Leozinho, obrigado pela força aí. Pessoal, obrigado pela companhia. Amanhã tamo junto de novo, tá? No Redação. Tchau, tchau.
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3: Bom dia pra você, quinta-feira, 28 de maio de 2026. Eu sou o Zé Costa e tô chegando pra ficar com você até as 2 da tarde. Prometo que eu vou trazer um sucesso atrás do outro aqui.
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3: Começo hoje com Roxette.

Clássico de novela, trilha sonora de O Outro, 1987. Heróis da Resistência, dublê de corpo, na Nova Paradiso.

0: Kirsten Stahl, Suddenly I See, na Nova Paradiso. Agora é hora de informação.
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0: E sobre o trânsito, você fica sabendo tudo direto do Centro de Operações da Prefeitura do Rio com ele, Anderson Ramos. Bom dia.
2: Bom dia pra você também, Zé Costa. Muito bom dia pra todo mundo sintonizado aqui na Nova Paradiso. Uma manhã de trânsito bem complicado na linha vermelha, alguns acidentes envolvendo motos. Agora, por exemplo, na altura do Complexo Velas da Maré, na pista sentido centro da cidade, o motorista perde tempo e quem segue da Ilha do Governador, seguindo ali pelos lados do Parque União, pela Brigadeiro Trompovski em direção à Avenida Brasil, esse é o caminho. Tem boa movimentação nesse trecho. Olha, foi socorrido um motociclista que se envolveu em um acidente com um carro no viaduto dos Pracinhas em direção à Avenida Presidente Vargas. São boas as condições agora no aterro, nos dois sentidos. 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
0: Muito bem, daqui a pouco tem mais.
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0: E domingo vai ser comigo, Samba Nova. Agora são 10h42. Bom dia.
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0: Cássia Heller, por enquanto, na Nova Paradiso.
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0: Mais informações do trânsito, Anderson Ramos, diga lá.
2: De volta, Zé Costa. O trânsito continua intenso na São Francisco Xavier, ali na área do Maracanã. Sinais com problemas na altura da Isidro de Figueiredo. Também tem sinais com

0: problemas na Marechal Rondon, na altura do Riachuelo, e também na Teodoro da Silva, na Barão de São Francisco. Quem segue pela Maxwell vai encontrando melhores condições. Olha, o trânsito apresenta lentidão na Monsenhor Félix, lá em Colégio. Os bombeiros estão em um imóvel que tem o indicativo aqui de um incêndio. Então, portanto, muita cautela ao dirigir nessa região da Monsenhor Félix, ali no trecho entre Irajá e Colégio. 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Eu volto já, ok, Zé?
1: Ok, até já.
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1: O governador em exercício do Rio, Ricardo Couto, afirmou que vai buscar o ressarcimento dos prejuízos causados ao Rio Previdência, o Fundo de Previdência Fluminense, pelos investimentos investigados no escândalo do Banco Master. A declaração foi dada na primeira entrevista desde que assumiu interinamente o comando do governo do Rio à jornalista Miriam Leitão. Segundo Couto, em um primeiro momento, o Estado vai até o próprio Banco Master tentar buscar o que foi investido ali e se perdeu, segundo o governador em exercício. A Câmara de Vereadores do Rio aprovou o projeto Praça 11 Maravilha. A proposta recebeu 35 votos favoráveis e 3 contrários. A iniciativa da Prefeitura do Rio prevê uma ampla transformação urbanística na região central da cidade, incluindo a derrubada do elevado 31 de março e a remodelação do entorno do sambódromo. A proposta recebeu mais de 180 emendas parlamentares e diversas subemendas e mobilizou negociações entre vereadores e técnicos da prefeitura nos últimos dias.
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11: A dor de cabeça faz parte da rotina de muita gente e, na maioria das vezes, está ligada a situações do dia a dia, como estresse, noite mal dormida ou alimentação irregular. Mas se a dor aparecer com frequência, ficar intensa e atrapalhar seu dia a dia, pode ser um sinal de alerta. No geral, elas são divididas em dois grupos: as cefaleias primárias, quando a própria dor é o principal problema, e as secundárias, quando ela aparece como sintoma de outra condição de saúde. Algumas dores podem melhorar com mudanças de hábitos, enquanto outras precisam de investigação e acompanhamento médico.
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27: Fala galera, Pedro Chiaverini na área, passando para lembrar que hoje tem Jornal dos Esportes no ar, às 7:30 PM, ao vivo, aqui na Nova Paradiso. E eu estarei diretamente de lá, da Granja Comari, em Teresópolis, acompanhando a seleção brasileira e trazendo tudo sobre Neymar, que fez um exame ontem e não sei não, hein? Será que o homem vai treinar hoje? Vamos falar também sobre a rodada perfeita dos cariocas no meio da semana. O Flamengo já tinha vencido o Cusco, o Fluminense conseguiu uma classificação heróica para as oitavas de final da Libertadores, Fogão, que já estava classificado, atropelou o Caracas, e o Vascão também massacrou o Barracas, em pleno São Januário. E o Renato Gaúcho mandou, aumentou o tesão. É, galera, mais tarde a gente se vê, um abraço.
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31: Tá na hora do Sem Escalas. A partir de agora é um sucesso atrás do outro, sem intervalos. Até o final dessa hora, só música direto do jeito que você gosta. Aproveite! 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A gente abre o Sem Escalas assim. 11:08, Backstreet Boys, Quit Playing Games.

0: Este é Gilberto Gil, esotérico, da trilha sonora da novela Sétimo Sentido, do ano de 1982. É mais um clássico de novela que você ouve aqui na Nova Paradiso. E a gente tá curtindo Sem Escalas, que é um sucesso atrás do outro, sem intervalos, até o final da hora. A gente vai seguir com música direto, sem intervalos, e tem promoção rolando, tem tempo ainda de você se inscrever. 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Você vai concorrer e o resultado no final da hora, no final do Sem Escalas. Agora 11h34 e o Sem Escalas segue com Lewis Capaldi, Someone You Loved. Bom dia pra você, ótima quinta-feira.
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0: na Nova Paradiso, encerrando sem escalas.
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0: Muito bem, você curtiu aí um sucesso atrás do outro sem intervalos. Chegamos ao final do Sem Escalas e agora tá na hora do resultado da promoção. Quem leva o kit Ama Caparis é a Maria Cristina da Silva Magalhães. Maria Cristina da Silva Magalhães, final do telefone 3537. Maria Cristina vai receber mensagem da nossa equipe de promoção explicando sobre a retirada do seu prêmio. E daqui a pouco tem mais uma edição do Sem Escalas e tem mais prêmio na Nova Paradiso. Seguindo...
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0: Agora tem informação do trânsito, ele volta trazendo informações direto do Centro de Operações da Prefeitura do Rio. Diga lá, Anderson Ramos.
4: Pois é, Costa, estou de volta, início da tarde desta quinta-feira, com obras na Avenida Paulo de Fronten, no trecho do Rio Comprido, um buraco na via, e o trânsito apresenta lentidão em direção à Avenida Francisco Bicalho. Muita cautela ao dirigir nessa região. Obras também na Rodovia Presidente Dutra, de

0: No trecho de Nova Iguaçu, Rancho Novo é o bairro dos dois sentidos. Também tem dificuldades na chegada a São João de Meriti, pista lateral, também em função de obras em direção à Avenida Brasil. Quem segue de Nova Iguaçu, Nilópolis, a Via Light é uma boa opção em direção à Pavuna. 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
1: Muito bem, daqui a pouco tem mais informação.
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1: O Vasco venceu o Barracas Central com autoridade por 3-0 na noite de ontem, em São Januário, pela última rodada da fase de grupos da Sul-Americana. No triunfo, Adson marcou duas vezes e Johan Rojas fechou o placar. Com o resultado e a vitória do Olímpia sobre o Audax Italiano, o Cruz Maltino se classificou no segundo lugar do Grupo G. Já o Fluminense continua vivo em busca do bi da Conmebol Libertadores. Na noite de ontem, o tricolor bateu o La Guaira por 3-1 no Maracanã e, graças à derrota do Bolívar para o Independiente Rivadavia por 3-1 também, garantiu a segunda colocação do Grupo C. A equipe comandada por Luiz Ubeldia subiu aos 8 pontos, enquanto o Bolívar ficou com 5. Parabéns aí para o Vasco e para o Fluminense.
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23: Se liga nessa história. Dois amigos tiveram a mesma ideia de negócio, mesma grana, mesma vontade, mas escolheram caminhos diferentes. Um abriu um negócio próprio, liberdade total, criava regras, escolhia fornecedor, testava ideias. Se desse certo, era dele mesmo. Crescimento rápido. Mas aí veio o desafio. Quando errava, estava sozinho para corrigir. Funcionário saía, ele tinha que procurar um novo e treinar tudo de novo. Fornecedor falhava, ele buscava novo. Pressão de tomar toda a decisão sozinho. O outro entrou numa franquia. Menos liberdade, tinha que seguir manual. Mas quando o problema aparecia, tinha suporte. Tinha gente que já tinha resolvido aquilo. Menos risco de errar, mas também menos chance de descobrir algo novo que ninguém fez. 3 anos depois, um cresceu rápido, mas queimado. O outro cresceu constante e equilibrado. Não é que um é melhor que o outro, é que caminhos diferentes exigem pessoas diferentes. Quem aguenta solidão, cresce sozinho. Quem prefere companhia, cresce com o sistema. Negócio próprio ou franquia não define sucesso. Quem você é define qual caminho vai funcionar.
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1: Boa tarde para você! Nessa quinta-feira, 28 de maio, agora é 12:07. Eu, Zé Costa, continuo aqui até as 14h com você, curtindo um sucesso atrás do outro. Mais uma hora cheia de sucessos começando aqui.
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1: Whitney Houston, abrindo a tarde de quinta-feira com One Moment in Time.

Swing Out Sister, você ouve na Nova Paradiso. Agora é 12:19. Yuna Falcão.

0: Javan Oceano é clássico de novela. Foi da trilha sonora de Top Model no ano de 1989. Meio dia e meia agora.
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21: Olá, querido ouvinte! Hoje vamos falar sobre alimentos obrigatórios para idosos com fraqueza muscular e sarcopenia. Então pega papel e caneta e anota aí. Proteínas magras, como peixes, frango e ovos, ajudam a manter e a reparar os músculos. Vegetais de folhas verdes escuras, como espinafre e couve, são ricos em vitaminas e minerais que apoiam a saúde muscular. Fontes de cálcio, como laticínios, e esses mesmos vegetais também mantêm a força óssea, fundamental para a função muscular. Além disso, frutas e legumes coloridos, como frutas vermelhas e cenouras, são ricos em antioxidantes que combatem danos celulares. Para mais dicas de saúde para idosos, siga agora mesmo o meu canal do YouTube, Dr. João. Te vejo lá e até a próxima.
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0: Esta música foi composta por Barry Gibb e Robin Gibb dos Bee Gees. E eles fazem também os vocais aqui junto com Samantha Sang, Emotion.

Muito bom, Elton John e Dua Lipa, Cold Hearts. Nova Paradiso, 10 para 1, Legião Urbana.

0: Viva Paradiso, That's All, antes Legião Urbana, Eduardo e Mônica. E já já tem mais.
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0: Os Estados Unidos prenderam um ex-alto funcionário da CIA após uma operação que encontrou barras de ouro avaliadas em cerca de 40 milhões de dólares em sua residência. Agentes do FBI também apreenderam 2 milhões de dólares, cerca de 10 milhões de reais, em espécie e cerca de 35 relógios de luxo. Tudo isso na casa de David Rush, no estado da Virgínia. De acordo com o FBI, Rush mentiu sobre sua formação acadêmica e histórico-militar ao se candidatar ao cargo no governo americano. A investigação aponta que ele afirmou falsamente ter diplomas universitários e experiência como piloto da Marinha dos Estados Unidos. E um funcionário do Google foi preso por supostamente usar seu acesso a informações internas da empresa para fazer apostas lucrativas com sucesso na plataforma de previsão de mercado Polymarket. O procurador diz que indiciou o engenheiro do Google, Michele Spanuolo, por violar as leis de abuso de informação privilegiada por causa de várias apostas que ele fez por meio da plataforma. Embora Spanuolo seja um cidadão italiano que vive na Suíça, ele foi detido ontem e levado perante um juiz federal em Nova York.
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19: Muito bem, mais um Sem Escalas chegando. Você vai curtir muita música direto a partir de agora até o final dessa hora, sem intervalos. 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Manda o seu nome aí pra você concorrer. Sem escalas, tá começando. 1:10. A gente abre com George Michael. Essa música, aliás, é uma coisa interessante. Ela saiu no disco do Wham, aquele primeiro disco da dupla que tem Wake Me Up Before You Go Go. Só que ela sempre foi divulgada como George Michael e não como Wham. Por quê? Ninguém sabe. É considerado o primeiro sucesso da carreira de George Michael e tá aí, Careless Whisper, na Nova Paradiso.

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Esquece, vem Nico Rezende, da novela O Outro, 1987. W na Nova Paradiso.

Não sou W Looking at My Girl, na Nova Paradiso, dentro dos 100 escalas. Você já ouviu muita música boa e a gente tá só na metade. A gente tá curtindo 100 escalas, que é um sucesso atrás do outro, direto, sem intervalos, até o final da hora. 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Manda aí o seu nome completo pra você concorrer e no final da hora, no final dos 100 escalas, vem o resultado. 1:39 na tarde de quinta-feira. O 100 escalas segue com o Skank. Acima do Sol.

E novo trabalho da banda Inimigos do Rei, a música Medo, você ouve na Nova Paradiso. Agora faltando 10 para as duas Eurythmics.

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0: Muito bem, resultado da promoção valendo par de ingressos para o show para Lennon e McCartney, os Beatles e o Clube da Esquina. Sábado agora, Blue Note Rio em Copacabana, quem leva é Kleber César Alves. Kleber César Alves, final do telefone 5407. Kleber, fica de olho no seu WhatsApp, você vai receber mensagem da nossa equipe de promoção explicando aí sobre a utilização dos seus ingressos. Valeu!
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0: Um juiz dos Estados Unidos validou a ordem executiva assinada pelo presidente Donald Trump, que endurece as regras para votação por correio. A decisão foi tomada após o Partido Democrata entrar com uma ação contestando a medida, anunciada no dia 31 de março, argumentando que ela poderia privar milhões de eleitores do direito ao voto e que infringe o direito dos estados de regulamentar as eleições. O decreto de Trump determina que o governo federal crie uma lista de cidadãos confirmados e elegíveis para votar em cada estado e que os estados preservem os registros relacionados às eleições por 5 anos. Há cerca de 15 dias para a estreia do Brasil na Copa do Mundo, a cidade de Niterói começa a entrar no clima do torneio. Um dos maiores eventos confirmados até agora é o Energia para Torcer, fanfest que ocupará o Caminho Niemeyer com grandes atrações. Ludmilla, Thiaguinho e Ferrugem estão confirmados para os 3 primeiros jogos. E Belo será a atração das 8ª de final, caso o Brasil avance na disputa. A abertura da FanFest será no dia 13 de junho, quando o Brasil estreia contra o Marrocos, às 7 da noite. Os portões serão abertos às 3 da tarde. E a primeira grande atração será Ludmilla, que sobe ao palco às 5 da tarde. E depois do jogo, a festa continua a madrugada adentro com DJ Malboro, Monobloco e Furacão 2000. Patrícia Cunha já comprou até a roupa para este evento.
5: Comprei lá na loja do Zé Costa.
0: Opa! Aí eu gostei, hein?
5: Esperava por essa, hein?
0: Vista Musa Música no Instagram.
5: Vi as camisas lá do Brasil, bonitas, sei lá, hein, gente?
0: Boa. Patrícia Cunha,
5: tô
0: bom
5: pronta.
0: Trabalho pra você.
5: Beijocas,
0: boa
5: bom
0: tarde
5: descanso.
0: De quinta-feira.
5: Quinta-feira, gente.
0: Quinta-feira, pra mim, já é sexta, porque eu já trabalhei, já tô liberado. Amanhã eu volto a partir das 10 da manhã. Beijo pra todo mundo. Fiquem com Deus. Beijo, tchau, tchau. Galera. Valeu.
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19: A dor de cabeça faz parte da rotina de muita gente e, na maioria das vezes, está ligada a situações do dia a dia, como estresse, noite mal dormida ou alimentação irregular. Mas se a dor aparecer com frequência, ficar intensa e atrapalhar seu dia a dia, pode ser um sinal de alerta. No geral, elas são divididas em dois grupos: as cefaleias primárias, quando a própria dor é o principal problema, e as secundárias, quando ela aparece como sintoma de outra condição de saúde. Algumas dores podem melhorar com mudanças de hábitos, enquanto outras precisam de investigação e acompanhamento médico.
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33: Ótima quinta-feira, você está na Nova Paradiso em 89,5. A partir de agora, eu, Patrícia Cunha, te acompanho. A gente segue juntos até as 6 da tarde com um sucesso atrás do outro. 12:11.
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33: A gente abre ao som de Bruno Mars.

sucesso lá dos anos 80, I Cannot Believe It's True, Phil Collins. Você curtindo aqui. Nova Paradiso, 2h23. Ricardo Bacelar e Flávio Venturini.

0: Ladeira. Daqui a pouquinho tem muito mais por aqui.
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22: Ótima quinta-feira, você está na Nova Paradiso em 89,5. Tá curtindo um sucesso atrás do outro? Agora 12h35, a gente segue juntos e eu vou junto com você. Até 6.
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Você curtindo Maroon 5 aqui. Nova Paradiso, 2h46. Que de abelha, grande hotel.

0: Vanessa Rangel, Palpite. Essa foi a trilha sonora da novela Por Amor. Isso foi lá em 1997.
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0: Atenção, você motorista, como é que tá o trânsito neste momento? A gente vai pro centro de operações, Sérgio Leão tem informações. Oi, Sérgio, boa tarde.
2: Oi, Paty, boa tarde para você e pros ouvintes ligados aqui na Nova Paradiso. Paty, bora destacar a situação pro motorista que tá nesse momento ali por Copacabana. Encontra já uma ligeira lentidão ali pela Avenida Atlântica, na altura do posto 5 em direção ao Leme. O mesmo cenário também pela Princesa Isabel. Você que tá pela Nossa Senhora de Copacabana encontra boas condições na altura da Santa Clara e da Praça do Lido. 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E eu volto já já com mais do trânsito aqui, Paty.
0: Combinado, Sérgio.
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0: O médico da seleção brasileira, Rodrigo Lasmar, confirmou uma lesão grau 2 na panturrilha de Neymar, estimando um tempo de recuperação de 2 a 3 semanas. A lesão foi detectada após exames na Granja Comari e exclui o atacante dos amistosos contra Panamá e Egito. A CBF espera que Neymar esteja apto para o jogo contra o Egito em 6 de junho, visando a estreia do Brasil na Copa do Mundo de 2026 contra o Marrocos. A Prefeitura do Rio decretou ponto facultativo nas repartições municipais para o dia 5 de junho, prolongando o feriado de Corpus Christi, celebrado no dia 4. Publicado no Diário Oficial, o decreto permite que servidores municipais desfrutem de um recesso de 4 dias. A medida não se aplica a serviços essenciais, tá bom, Patrícia? A Secretaria de Saúde publicará normas específicas para o funcionamento das unidades de saúde.
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21: Ótima tarde de quinta-feira. Você está na Nova Paradiso em 89,5. Está na minha companhia. Sou Patrícia Cunha. Vou te acompanhar até às 6. 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Super fácil. Envie o seu nome completo e já concorra a seu par de convites para curtir um cineminha por conta da Nova Paradiso. Nosso WhatsApp para você participar é o 2199-895-1895. Deu para pegar? Vou repetir. 2199-895-1895. No finalzinho da hora sai o resultado. Assim que boa sorte para você. Participa bastante. E a nossa viagem vai começar lá em 1977, ao som da banda Commodores, música escrita e cantada por Lionel Richie. Easy.

Você curtindo no Sem Escalas, John Miles com Song For You. Nova Paradiso, 3:19. Cláudio Zoli.

Marisa Monte, Seu Jorge, Flor pra Melhorar. Você curtindo em uma hora de música, mais uma edição do Sem Escalas, em que você pode participar através do nosso WhatsApp para concorrer a dois convites para curtir um cineminha. Serão dois convites para os cinemas da rede CI Deluxe. Para você que enviar o seu nome completo para o nosso WhatsApp, que é o 2199-895-1895. Já já sai o resultado. Boa sorte para você. Elton John.

0: Dreamy Lover, Mariah Carey. Nova Paradiso, 3h44. Sucesso de Fábio Júnior é lá da década de 70, 20 e poucos anos, a gente ouviu várias regravações dela por aí.
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0: gente encerra muito bem o som da Blitz, Ego Trip. Você curtiu um sucesso atrás do outro em uma hora de música aqui na Nova Paradiso. Você que participou vai curtir um cineminha por conta da rádio. Quem é a ganhadora é a Suzy Feijó, final de telefone 9841. Suzy Feijó tá levando dois convites pros cinemas da rede UCI Deluxe. Ô Suzy, fique atenta aí ao seu WhatsApp, tá bom? Nossa produção vai entrar em contato e vai te passar todas as coordenadas pra você se divertir.
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0: Agora sim. Atenção, você motorista. Como é que tá o trânsito neste momento? A gente vai pro centro de operações. Sérgio Leão tem informações. Oi, Sérgio, é com você.
4: Tô por aqui, tô de volta, Paty. Embora destacar a situação ali pela Zona Sul, motorista que tá pela Rua Jardim Botânico já encontra uma ligeira lentidão por lá. Pior tá a situação com motorista que se desloca em direção à Gávea, passando ali pela Pacheco Leão. Pra você que tá nesse trecho da Zona Sul, teria como rota alternativa ali a Borges de Medeiros, porém já tem trânsito complicado por lá também. Atenção que já chove em alguns pontos da Zona Sul do Rio de Janeiro, que é o caso ali do motorista que está pela Avenida Basteia, pela Venceslau Braz, também pela Rua Jardim Botânico e pela Praça Cibeles na tarde desta quinta-feira. 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E eu volto já já, Paty, com mais do trânsito aqui.
0: Até já.
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0: A Alerge concedeu a medalha Tiradentes ao cão farejador Hulk do Batalhão de Ações com Cães por sua atuação na maior apreensão de drogas da história do Brasil, com 48 toneladas de maconha. O sargento Valdemar de Oliveira Souza, que treinou o Hulk, também será homenageado. É a primeira vez que um cão recebe essa honraria no estado.

0: ex-jogador Felipe Luiz será o novo técnico do Mônaco, assinando contrato até 2028. Esta será sua primeira experiência como treinador na Europa após uma carreira significativa como jogador no continente, especialmente no Atlético de Madrid. A negociação foi liderada por Thiago Escuro. O Mônaco venceu a concorrência do Bayer Leverkusen e Felipe Luiz chegou a ser cogitado para o Chelsea.
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20: Fala galera, Pedro Chiaverini na área, passando para lembrar que hoje tem Jornal dos Esportes no ar, às 7:30 PM, ao vivo, aqui na Nova Paradiso. E eu estarei diretamente de lá, da Granja Comari, em Teresópolis, acompanhando a seleção brasileira e trazendo tudo sobre Neymar, que fez um exame ontem e não sei não, hein? Será que o homem vai treinar hoje? Vamos falar também sobre a rodada perfeita dos cariocas no meio da semana. O Flamengo já tinha vencido o Cusco, o Fluminense conseguiu uma classificação heróica para as oitavas de final da Libertadores. Fogão, que já estava classificado, atropelou o Caracas. E o Vascão também massacrou o Barracas em pleno São Januário. E o Renato Gaúcho mandou. Aumentou o tesão. É, galera, mais tarde a gente se vê. Um abraço.
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0: Ótima tarde de quinta-feira. Você está na Nova Paradiso em 89,5. Tá curtindo um sucesso atrás do outro? Eu sou Patrícia Cunha, vou te acompanhar até às 6 da tarde.
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0: Essa foi a trilha sonora do filme Karate Kid 2, A Hora da Verdade Continua, lembra? Glory of Love, Peter Cetera.

0: Eu volto no tempo ouvindo Viva La Vida Coldplay no último Rock in Rio, lá em 2022, embaixo de chuva, cantando isso com um monte de gente super feliz. Tava lá também?
1: All right, thank you.
0: 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Lu Santos.

0: Isso é bom demais, hein, gente? Curtinho, tchoo! É um sucesso atrás do outro por aqui, já te falei, né? Já tem mais.
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0: Atenção, você motorista, a gente volta para o centro de operações, tem atualizações sobre o trânsito, Sérgio Leão é com você.
2: É isso, Paty, eu tô por aqui, tô de volta, assim, bora destacar a situação ali pela região do Engenho de Dentro, acidente na Avenida Dom Helder Câmara, uma faixa da via tá ocupada na altura da linha amarela, no sentido Cascadura, devido a um acidente esse envolvendo carro e moto. Equipes do Corpo de Bombeiros, Guarda Municipal e Polícia Militar no local, motorista já começa a encontrar uma ligeira lentidão ali no entorno da via por conta desse acidente. 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Paty.
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27: Olá, querido ouvinte, você sabe quais são os primeiros sinais de insuficiência cardíaca ou coração fraco, coração grande? Os sinais e sintomas iniciais incluem falta de ar, especialmente durante atividades físicas ou ao deitar, inchaço nos pés, tornozelos e pernas, fadiga extrema e dificuldade para realizar atividades cotidianas. Outros sinais podem incluir ganho de peso rápido devido à retenção de líquidos e palpitações. Se você estiver com esses sintomas, procure um médico imediatamente. Para mais dicas de saúde, siga agora mesmo o meu canal do YouTube, Doutor João. Te vejo lá e até a próxima.
0: Ótima tarde, ótima quinta-feira. Você está na Nova Paradiso em 89,5. Tá curtindo um sucesso atrás do outro. Agora 4h39 e a gente segue.
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daquelas músicas que a gente não cansa de ouvir. Queen por aqui. 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Legião Urbana.

0: Faixa de abertura do álbum 2 da Legião Urbana, Daniel na Cova dos Leões. Você curtindo aqui na Nova Paradiso.
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0: Atenção, você motorista, a gente volta para o centro de operações, tem atualizações sobre o trânsito. Sérgio Leão, é com você.
2: É isso, Paty, estou por aqui, estou de volta, assim, bora destacar a situação para o motorista que está pelas vias expressas da cidade, pela Avenida Brasil em direção à Zona Oeste. O trânsito já está complicado desde o Caju até a Maré e trechos de retenção ali desde o Trevo das Missões até a região de Guadalupe. No sentido centro, tem dificuldades de trânsito intenso em Deodoro e trânsito complicado desde Coelho Neto até Cordovil, na altura da Maré. Pela linha vermelha, o trânsito também já está complicado desde o Caju até o Galeão e retenções entre o Parque das Missões e o Parque Vila Nova no sentido Baixada Fluminense. 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E eu volto já já com mais do trânsito aqui, Pat.
0: Combinado, Sérgio.
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0: Uma pesquisa do Datafolha revela que 71% dos trabalhadores brasileiros não têm medo de perder o emprego, o maior índice desde 2013. O estudo, realizado em maio com 1.312 pessoas, reflete um contexto de desemprego baixo em torno de 6%. Percepções de segurança são mais altas entre servidores públicos e trabalhadores mais velhos. O medo de perder o emprego é menor entre pessoas com maior escolaridade e renda. E ainda falando sobre o assunto, o Senado aprovou o projeto de lei que cria o contrato de primeiro emprego para jovens de 18 a 29 anos sem experiência formal. A proposta prevê incentivos às empresas, como redução do FGTS e da contribuição patronal à Previdência Social. Poderão participar jovens matriculados ou formados no ensino superior, técnico ou educação de jovens e adultos. Os contratos terão duração mínima de 6 meses e poderão chegar a até 24 meses com possibilidade de efetivação. O texto segue para a sanção do presidente Lula após alterações feitas pelo senador Renan Calheiros.
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17: Se liga nessa história. Dois amigos tiveram a mesma ideia de negócio, mesma grana, mesma vontade, mas escolheram caminhos diferentes. Um abriu um negócio próprio, liberdade total, criava regras, escolhia fornecedor, testava ideias. Se desse certo, era dele mesmo. Crescimento rápido. Mas aí veio o desafio. Quando errava, estava sozinho para corrigir. Funcionário saía, ele tinha que procurar um novo e treinar tudo de novo. Fornecedor falhava, ele buscava novo. Pressão de tomar toda a decisão sozinho. O outro entrou numa franquia, menos liberdade, tinha que seguir manual, mas quando o problema aparecia, tinha suporte, tinha gente que já tinha resolvido aquilo, menos risco de errar, mas também menos chance de descobrir algo novo que ninguém fez. 3 anos depois, um cresceu rápido, mas queimado, o outro cresceu constante e equilibrado. Não é que um é melhor que o outro, é que caminhos diferentes exigem pessoas diferentes. Quem aguenta a solidão, cresce sozinho, quem prefere companhia cresce com o sistema. Negócio próprio ou franquia não define sucesso. Quem você é define qual caminho vai funcionar.
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26: Tá chegando aquela hora boa. Tá finalizando o trabalho por aí? Eu tô quase no finalzinho por aqui. Tá no carro? Já acabou o trabalho. Já tá a caminho de casa. Tá aí ouvindo o radinho aqui conectado na Nova Paradiso. Tá em 89,5. Já salvou na memória do seu rádio a nossa frequência? Se não, vai lá, aperta aí, fica aqui sempre com a gente, que é um prazer gigante ter você por aqui, tá bom? Tá em casa, tá curtindo numa boa? Então vamos lá, nossa viagem vai começar. Sou Patrícia Cunha, vou junto com você, viajar juntinho com você até as 6 da tarde. E a gente vai pra 1991. Essa estreia dessa música alcançou uma audiência absurda. Era todo mundo conectado na TV. E a estreia foi na TV, não tinha YouTube, não tinha Instagram. É, Black or White, Michael Jackson.

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1: Aqui é Paulo Miklos e essa é a minha releitura de O Sal da Terra, que você ouve aqui na Nova Paradiso 89,5.

Escalas, você curtindo o sucesso atrás do outro em uma hora de música. Essa foi a banda Simple Red. Fica o recado, daqui a pouquinho, às 6 da tarde, começa a hora do Blush. É você, nosso ouvinte, Dani Deus e Paulinho Coruja, aqui na Nova Paradiso em 89,5. Já, já. Roupa nova.

de abelha, lágrimas e chuva aqui no Sem Escalas. Nova Paradiso 5:45. O do sueco Roxette com um sucesso lá da década de 80.

0: E a gente fecha o Sem Escalas ao som de Gilberto Gil. Drão foi mais uma hora com um sucesso atrás do outro pra você aqui na Nova Paradiso. Eu, Patrícia Cunha, estou indo embora. Ela já está aqui no estúdio.
1: Eu tô chegando, Paty. Tudo bom? Boa tarde.
0: Tudo certo. Ótima tarde pra você.
1: Tarde bem geladinha, mas gostosinha.
0: Como é que tá lá fora?
1: Tá friozinho.
0: Gostoso.
1: Aquele friozinho gostosinho pra curtir.
0: Adoro.
1: Vamos curtir o Hora do Blush com esse friozinho, galera.
0: Boa! Tô indo, hein?
1: Beijo,
0: bom programa. Beijo, tchau. Volto amanhã, a partir das 2.
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13: Boa noite, meus amigos, e o nosso papo de hoje é sobre seleção brasileira, porque o grande assunto do dia é a lesão na panturrilha de Neymar. O camisa 10 do Santos se apresentou na Granja Comari em Teresópolis.

0: Metrópole junto com o restante dos convocados e foi submetido a exames de imagem para entender a gravidade do problema dele na região. O Santos tinha informado que se tratava apenas de um edema e que o Neymar estaria apto para os amistosos preparatórios contra Panamá e Egito. No entanto, hoje pela manhã, o médico da seleção brasileira, o Dr. Rodrigo Lasmar, deu uma coletiva explicando que se trata de uma lesão de grau 2 e que ele deve precisar de 2 a 3 semanas para ficar disponível para o técnico Carlo Ancelotti. Com isso, o Neymar perderia, além dos amistosos, a estreia contra o Marrocos, principal adversário do grupo, no dia 13 de junho. Ainda tem muita água para rolar nessa história e a gente fica na expectativa de como vai ser a evolução do seu tratamento. E por hoje foi isso, meus amigos. Amanhã de manhã eu tô de volta no Redação Paradiso.
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4: 6:01, boa noite. Tá começando o Hora do Blush dessa quinta-feira, 28 de maio de 2026. Que bom que você tá aqui em 89,5. Vai curtir o Hora do Blush comigo, Daniela Holanda, a Dani Deus. Esse programa leve, divertido, super alto astral, deixa o seu começo de noite muito melhor. É ou não é? Vamos continuar curtindo aqui um sucesso atrás do outro. E o Blush de hoje traz os seguintes destaques. Desemprego no Brasil atinge menor nível para abril desde 2012. Brasil deve reduzir o uso de cigarro até 2030. E tem ainda o De Patas pro Ar com a Pauline Machado. Tia Pauline traz super dicas para você cuidar muito bem do seu pet, hein? Por aqui muita música e promoção para você participar. Eu sei que você fica esperando. Vamos lá, hoje você vai concorrer a um kit de cuidados capilares completos Costume, com um shampoo, um condicionador, um leave-in, um óleo capilar e uma máscara de tratamento. Para participar, você manda o seu nome completo aqui pro nosso WhatsApp 99895-1895 e boa sorte. 99895-1895. Aproveita e manda o seu alô, o seu carinho, o seu chamego pra toda a equipe aqui do Hora do Blush, que a gente vai ficar muito feliz. Eu tô torcendo pra você ganhar, tá bom? Agora vem comigo, vem curtir o Blush, vem com a deusa.

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1: A taxa de desemprego no Brasil caiu para 5,8% em abril, a menor já registrada para o mês desde o início da série histórica em 2012, segundo a PNAD contínua do IBGE. Isso representa 6,3 milhões de pessoas buscando trabalho entre fevereiro e abril de 2026. A renda média manteve-se alta em R$ 3.732. A informalidade reduziu-se para 37,2%, enquanto a subocupação caiu 5,5% em relação a janeiro.

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2: E vamos saber como é que está o trânsito nessa quinta-feira. Sérgio Leão fala com a gente, direto do Centro de Operações Rio. Boa noite, Leãozinho.
3: Vem comigo, Dani. Boa noite para você e para os ouvintes ligados aqui na Nova Paradiso. Dani, eu começo destacando a situação para o motorista que está aqui no entorno do Trevo dos Estudantes. Tem bastante congestionamento, lentidão desde a Praça Senador Salgado Filho, passando pelo Aeroporto Santos Dumont, e bem próximo, inclusive, aqui dos nossos estúdios, até a Avenida Ministro Silvio de Noronha. Um caminhão enguiçado na Avenida Ministro Silvio de Noronha, até agora há pouco, no sentido Zona Sul, provoca lentidão e impacta ali o fluxo de veículos na região. Motorista que está no entorno redobrar a atenção aqui no centro. 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E eu volto já já com mais do trânsito aqui, Dani.
2: Beleza, Leãozinho.
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2: Um estudo da revista The Lancet Regional Health aponta que o Brasil deve atingir metas de redução do tabagismo e consumo de bebidas adoçadas até 2030. Contudo, problemas como consumo de álcool, obesidade, doenças crônicas, como diabetes e hipertensão, devem piorar. A prática de atividades físicas e consumo de frutas e verduras permanecem aquém das metas, destacando a necessidade de políticas efetivas. Agora, Paulinho Coruja, transportes e aeroportos e previsão do tempo.
18: Boa noite, Dani. Os aeroportos Santos Dumont e Tom Jobim operam normalmente para pousos e decolagens. Barcas, metrô, trens BRT e VLT também circulam sem alterações, todos dentro do horário padrão. A previsão do tempo para amanhã é de sol com algumas nuvens. Chove rápido durante o dia e a noite. A máxima será de 24 e a mínima de 16 graus.
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0: 6:30, boa noite pra você, ligadíssimo aqui na Nova Paradiso 89,5. Tá curtindo Hora do Blush, tá curtindo o sucesso atrás do outro. E se você já mandou o seu nome completo e o seu boa noite caprichado lá pro nosso WhatsApp, você tá concorrendo a um kit de cuidados capilares completos, costume, com um shampoo, um condicionador, um leave-in, um óleo capilar e uma máscara de tratamento. Ainda dá tempo de participar, manda lá o nome completo e aquele boa noite caprichado aqui pra equipe. 998951895. Paulinho Coruja, conta pra gente quem tá ligadinho acompanhando o Blush aqui com a gente e concorrendo.
1: A Suzane Almeida, a nossa querida Esther Alves também tá por aqui, o Clóvis Fernandes, o Vinícius Balbina, o nosso querido Adriano. Qual é o sobrenome do Adriano aqui que eu perdi? É verdade, mas Adriano, você sabe que é você, né, cara? Adriano Luiz Pereira, né? O Pablo Adorno também tá por aqui, o Amilcar, o nosso querido Rafael Cruz, o João Leles, grande taxista, Kleber César também tá por aqui, a Lana Cláudio, Paulo Roberto Francisco, o Antônio Lima, Dani, minha rainha linda, olha só,
0: obrigada.
1: Que beleza! Fábio Martins também tá por aqui, a Juliana Santo, Cláudio Henrique Costa, muita gente por aqui, a Cláudia Vasconcelos, a Rosilene também tá por aqui, a Fátima Castro, enfim, muita gente mandando beijo, mandando abraço. Vocês estão nas nossas mentes, nos nossos corações, como a gente sempre diz, quando a gente crescer, a gente quer ser que nem vocês. Mas não dá pra falar o nome de todo mundo, infelizmente, é muita gente. Ó, a Maria de Lourdes Duarte Carneiro também mandando beijo aqui. Não dá pra falar o nome de todo mundo. Eu queria passar o tempo todo mandando beijo e abraço pra vocês aqui, cara. Mas a conversa continua lá nos nossos Instagrams.
0: Verdade.
1: Segue a gente agora, nesse momento. O meu é o @paulinhocoruja. Segue a Dani também.
0: @danideusa.
1: E não deixa de seguir também a rádio aqui, que é o @novaparadiso.fm. O que temos agora, Daniele Holanda?
0: Tia Pauline, dica pro seu pet. Assunto importante, hein?
1: E qual é o assunto?
0: Injeção de anticoncepcional pro pet.
1: Mas o meu é macho.
0: É, eu não sei como é que é isso.
1: E aí, agora, como é que faz?
0: Eu não sei, que eu não tenho pet. Vamos ver, tia Pauline resolve.
1: Ah, então tá bom.
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3: Olá, ouvinte do De Patas pro Ar. Hoje eu vou falar com vocês sobre os perigos da injeção anticoncepcional em pets. Por quê, gente? Porque muitas pessoas ainda utilizam anticoncepcionais para evitar o cio das fêmeas, mas esses medicamentos podem trazer consequências gravíssimas à saúde. Produtos à base de hormônios, né, conhecidos popularmente como aquela injeção anticio, né, que embora seja vendidos legalmente, né, nos aviários, elas aumentam muito o risco de piometra, que é uma infecção no útero potencialmente fatal, além de tumores mamários, alterações hormonais e diabetes. Então, a forma mais segura e saudável de evitar o cio ainda é a castração. Então procure o médico veterinário, se informe sobre os malefícios gravíssimos dessas injeções e procure ajuda para fazer a castração de forma correta, que dê longevidade e qualidade de vida às fêmeas e não que traga malefícios para a sua saúde.
0: Amanhã a tia Pauline está de volta por aqui, hein?

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2: Atualizações sobre o trânsito. Sérgio Leão está de volta. Ele está lá no Centro de Operações Rio.
3: Na escuta, Dani, embora destacar agora a situação para o motorista que está pela ponte Rio-Niterói, paciência, situação complicada pela ponte nesse momento. No sentido do Rio, o motorista encontra dificuldades ali, lentidão na saída para a Avenida Brasil, travessia ultrapassando já os 20 minutos. Quem está indo em direção à Cidade de Sorriso vai fazer aquele bico, Dani, porque tem lentidão da grande reta ao pedágio e na saída para Niterói, travessia já ultrapassando os 28 minutos. 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
2: Combinado, Leãozinho.
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2: A Câmara dos Deputados aprovou um projeto que permite a inclusão da condição de saúde de pessoas com diabetes tipo 1 no novo modelo de RG, a Carteira de Identidade Nacional. A medida, que aguarda a sanção presidencial, visa facilitar o atendimento emergencial e garantir direitos em escolas, trabalho e acesso a tratamento pelo SUS. O projeto também assegura a não discriminação, adaptações razoáveis e flexibilidade no trabalho para pais de crianças diabéticas. E o dólar fechou a R$ 5,03, com uma baixa de 0,60%. O euro a R$ 5,86, com baixa de 0,43%. O Ibovespa fechou em baixa de 0,3%, aos 175.216 pontos.

Lionel Richie, Shania Twain, Endless Love. Clássico de novela, Avenida Brasil, 2012. E vem aí Avenida Brasil 2, hein? É, já tá em fase de produção.

0: essa é pra sorrir.
1: Vamos lá, Paulinho Coruja, porque hoje é quinta-feira, cada vez mais perto do final de semana. As pessoas precisam se agarrar com todas as forças em um sorriso para chegar até sábado.
2: Ah, mas então elas vão se agarrar sim, porque eu trago mais um motivo de orgulho pra gente.
1: Oba!
2: O carioca Thales Wiener, jovem da Vila Kennedy, em Bangu, conquistou uma bolsa integral na Universidade Yale, nos Estados Unidos. Criado em meio à violência e à pobreza, ele quase morreu em um tiroteio antes da sua família recomeçar a vida na América. Sem falar inglês, o Thales trabalhou em redes como McDonald's e Wendy's, enquanto estudava em Massachusetts. Após anos de esforço, foi aprovado em Yale para cursar ciência, política e economia, com bolsa integral de 100%.
1: Uau!
2: A história emocionou as redes sociais e virou símbolo de esperança para jovens periféricos brasileiros. Se você quer assistir o vídeo do Thales recebendo a notícia, você pode ver lá no Instagram dele, que é o @ Thales Wiener. É Thales com TH2LWNN. Thales Wiener. Fala a verdade, Dani. Tem como não colocar um sorrisão no rosto com uma notícia dessa?
1: Uma história inspiradora, Paulinho. Amei. Sorrisão no rosto.
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2: 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Sérgio Leão, direto do Centro de Operações Rio. Oi, Leãozinho.
3: Tô por aqui, Dani. Tô de volta. Simbora destacar a situação para o motorista que tá nesse momento ali pela Avenida de Laubrais, indo em direção ao acesso à Avenida Pasté, no sentido Botafogo. Encontra uma ligeira lentidão para esse grande dificuldades ali nas proximidades do Shopping Rio Sul. Chegando em Botafogo, o motorista já encontra o trânsito complicado ali pelas principais vias do bairro, que é o caso da Mena Barreto, Voluntários da Pátria e a Rua São Clemente. Quem tá pela praia de Botafogo não encontra um cenário muito diferente, não. O motorista também perde tempo por lá. Ainda pela Zona Sul, Dani, destaca a situação para o motorista que tá ali pela Rua Jardim Botânico. Encontra dificuldades ali pela via. Pior tá a situação pro motorista que tá passando ali pela Pacheco Leão, indo em direção à Gávea na noite desta quinta-feira. 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E eu volto já já com mais do trânsito aqui, Dani.
2: Combinado, Leão.
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2: A NTT cancelou 800 mil multas de pedágios Free Flow na rodovia Rio-Santos após reconhecer falhas no sistema eletrônico. As infrações ocorreram nos pórticos de Paraty, Mangaratiba e Itaguaí. Motoristas poderão solicitar ressarcimento e remoção de pontos na CNH. A decisão reflete problemas operacionais do sistema de cobrança, destacando a necessidade de ajustes para evitar penalizações indevidas.
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2: E o ator brasileiro Wagner Moura está sendo cotado para viver o vilão do novo filme da franquia 11 Homens e um Segredo. O longa será estrelado por Margot Robbie e Bradley Cooper, que também dirigirá a produção. A história será um prelúdio ambientado em 1962 e mostrará os pais dos personagens de George Clooney e Sandra Bullock, realizando um grande assalto em Mônaco. O interesse em Wagner Moura foi divulgado por um insider de Hollywood, mas o elenco ainda não foi confirmado oficialmente. Após o sucesso de O Agente Secreto, Moura segue em alta em Hollywood e recebeu elogios públicos de Margot Robbie.

0: Don't You Want Me, fechando o Blush dessa quinta-feira.
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0: Sérgio Leão, de volta. Atualizações do trânsito. Ele está lá no Centro de Operações Rio.
2: Tô por aqui, Dani. Tô de volta. Simbora destacar a situação com o motorista que está ali pela Praça Sibelius. Ainda encontra dificuldades ali pela pista da esquerda, em direção à Lagoa, Borges, Medeiros. Como também ali pela pista da direita, no sentido de São Conrado. E também pelo túnel Rafael Mascarenhas. Para você ligadinho aqui nesse finalzinho do Hora do Blush, está nessa ligação Lagoa, Leblon e São Conrado. Te dou como rota alternativa seguir ali pela linha Maier, que apresenta melhores condições em comparação com a Praça Sibelius. 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E eu volto já já, Dani, com a nossa saideira.
0: Combinado, Leão, até a saideira.
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0: Chegamos ao fim do seu programa leve, divertido e super alto astral, mas o Blush volta amanhã. Eu, Dani Deusa, tô contigo a partir das 6 da tarde até as 7:30 da noite. E hoje, quem interagiu aqui com a gente pelo WhatsApp levou um kit de cuidados capilares completos, costume, com um shampoo, um condicionador, um leave-in, um óleo capilar e uma máscara de tratamento. A sortuda, Ana Lídia Nunes Thomas da Cruz, Ana Lídia Nunes, final de telefone 6686. Ana Lídia, nossa equipe de promoção vai entrar em contato com você através do WhatsApp a partir de amanhã, tá bom? E vão te explicar como é que você faz para vir aqui retirar o seu prêmio. Você que participou e não levou, não desanima não, hein? Continua tentando, na próxima a sorte vai estar com você. Daqui a pouquinho eu tô de volta, às 8 da noite. Te faço companhia em mais uma edição do Sem Escalas, um sucesso atrás do outro. Fica por aqui, que logo depois do break, os meninos do Jornal dos Esportes no ar já estão aqui, tá? Estão no aquecimento querendo entrar em campo e você vai participar com eles, então fica ligadinho aqui.
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18: Boa noite. Em Brasília, 19h30.
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20: E tá começando agora aqui na Nova Paradiso 89,5, Jornal dos Esportes no ar, a resenha do seu início de noite, aquele momento que você pega uma cadeira, senta com a gente e vem participar desse papo sobre futebol, nesse papo sobre esporte. Lembrando que você pode participar aqui do programa, você pode pegar a sua cadeira e sentar aqui com a gente. É só você mandar uma mensagem pro WhatsApp da Nova Paradiso. Telefone, o DDD é 21, o telefone é o 99895-1895. Repetindo, DDD 21 99895-1895. Eu tô sentindo falta de alguém aqui, tô até confuso para dar o telefone, que só nós dois, eu tô sentindo falta do menino Pedro. Ao meu lado, aqui no estúdio da Nova Paradiso, Júlio Barbosa. Boa noite, Júlio.
21: Salve, salve, Renato. O time não tá desfalcado. Na verdade, hoje a gente vai ter o homem lá de um lugar frio. Mas o motivo é muito justo, rapaz. Porque é bom lembrar que a gente tá vindo de uma rodada de Sul-Americana, de uma rodada de Libertadores. A gente vai ter no final de semana a última rodada do Campeonato Brasileiro antes da Copa do Mundo. Mas cada vez mais se fala de Copa do Mundo. E Pedro está onde, Renato?
20: É isso, nosso amigo Pedro, companheiro aqui de bancada do Jornal dos Esportes, companheiro de resenha, tá? Não tá. Vamos ver se ele tá aqui com a gente. Pedro, tá ouvindo? Não. Vamos tentar de novo a ligação com Pedro daqui a pouquinho. É, Pedro tá direto de Teresópolis, acompanhando toda a movimentação lá na Granja Comari. Tá com umas notícias fresquinhas para trazer pra gente. E daqui a pouco, então, a gente vai chamar o Pedro aqui para participar com a gente desse papo no Jornal dos Esportes no ar. Vamos saber, então, o que é a notícia hoje.
22: Esses são os destaques da edição de hoje.
20: Notícia ruim pro Mengão. Carrascal pega 3 jogos de suspensão por causa da expulsão contra o Palmeiras.
21: Renato, o gaúcho, não você, o cantarino, volta a dar entrevista, diz que não é covarde e Vasco comemora a classificação na Sul-Americana.
20: Botafogo fatura o primeiro lugar geral da Sul-Americana depois de vencer o Caracas de virada na Venezuela.
21: Suado como sempre, Fluminense vence o La Guaira e avança na Libertadores. Rapaz, Renato, quem sabe faz ao vivo, o rádio tem isso, né? A gente tá tudo ao vivo aqui, o Pedro tá direto lá de Teresópolis e a gente tá fazendo contato contigo, Pedro. Fica ouvindo a gente aí, hein?
20: Fica ouvindo a gente, que a gente quer saber tudo da seleção brasileira, a gente quer saber todas as novidades. Tem Neymar na pauta hoje, não dava pra fugir. Mas vamos então falar dos times do Rio, meu amigo Júlio.
21: Exatamente, vamos... Pedro não está ouvindo a gente, não tem problema. Renato, eu quero dar uma geral aqui, porque a gente tem que lembrar o seguinte, como eu falei no início do programa, a gente teve jogos da Sul-Americana e da Libertadores nos últimos dias, e cara, no final de semana, a gente vai ter a última rodada do Campeonato Brasileiro antes da Copa do Mundo. Por que que é importante fazer isso, Renato? Porque você vence esse jogo, a torcida fica com moral, sabe, fica com boa recordação, porque... Cara, próximos jogos da Copa pelo Campeonato Brasileiro, só depois da Copa do Mundo. Vou passar aqui agora os jogos do final de semana, tá bom? O Flamengo pega o Curitiba sábado às 4 da tarde no Maracanã. Como a gente falou ontem, o Flamengo vai ter uma série de desfalques por causa de jogadores que foram convocados para a seleção brasileira, já estão treinando lá em Teresópolis, e também tem o Plata, tem o Carrascal, tem o Arrascaeta, que foram convocados por outras seleções. Ou seja, o jogo com Curitiba parece ser fácil, mas muitos desfalques. Renato, também no sábado, Botafogo e Bahia às 5h30 da tarde na Fonte Nova. Jogo do Botafogo, tudo pode acontecer. No domingo, o Vasco recebe o Atlético Mineiro às 4 da tarde em São Januário. E São Januário é pressão total. E fechando o final de semana, o Fluminense enfrenta o Cruzeiro também no domingo às 8h30 da noite no Mineirão. Eu queria entender quem é que marca um jogo domingo 8h30 da noite.
20: Isso, rapaz, é muito ruim, né? Porque já, pra quem tá se deslocando mesmo, já é um horário que você vai acabar, a rua já tá deserta, já é ruim, as pessoas no domingo à noite já estão ali colocando a meia, já botando a meia, botando
21: aquela pijama. Você dorme de
20: meia? Pô, nesse friozinho não rola, não?
21: Dorme de meia?
20: É, nesse frio, Júlio.
21: Eu acho que você
20: tomar um vinhozinho.
21: Eu acho que você bota até um gorrinho, hein?
20: Eu ponho até um gorrinho.
21: Porque o teu cabelo é baixinho?
20: É, nesse frio. Olha, já tem mensagem aqui da Sônia. Sônia mandando, dizendo que já tá aqui com a gente, que o Flusão fez bonito. Um abraço pra Sônia. E a gente segue falando aqui dos times cariocas, né, Júlio?
21: Exatamente, ô Renato. Porque a gente tem que lembrar que... Você tem saudade de ex, Renato?
20: Não vou. Tu quer me queimar aqui, né? Daqui a pouco vão ficar achando que eu sou um cara promíscuo. Na verdade, eu sou só um cara apaixonado.
21: Não, porque o que acontece?
20: Tipo o Fábio Júnior. Eu não sou um...
21: É, mas é bom lembrar que o Fábio Júnior casou várias vezes.
20: Ué, isso não é problema.
21: A procura,
20: o problema
21: de um grande amor.
20: O grande problema é casar com duas mulheres ao mesmo tempo. Casar várias vezes não é o problema.
21: Tem gente que casa com duas mulheres ou dois homens ao mesmo tempo?
20: Não, tem, às vezes, né? Uma, duas,
21: momento, três. Momento, Sônia Abrão,
20: esse
21: Nelson
20: é o
21: Rubens.
20: Problema.
21: Olha
20: o
21: só,
20: problema não é casar várias
21: olha
20: vezes.
21: Olha só, a gente tava falando isso tudo porque o Luiz Zubeldia e o Renato Gaúcho, a gente tem falado aqui direto que são os técnicos do Fluminense e do Vasco, e eles podem cair a qualquer momento. Não tô torcendo, mas o trabalho não tem sido elogiado. Os últimos jogos pela Sul-Americana e pela Libertadores, né? Porque o Vasco joga Sul-Americana e o Fluminense joga Libertadores, não foram com bons resultados. E eu quero lembrar o seguinte... O ex-treinador do Flamengo, Felipe Luiz, vai ser o novo técnico do Mônaco. Também ex-comandante do Rubro Negro, Jorge Jesus, meteu o pé do Al Nassr após faturar o Campeonato Saudita. Ou seja, o Flamengo tá com o Léo Jardim, né? O Léo Jardim tá com prestígio. E o Jorge Jesus é muito ligado ao Flamengo. Mas, olha aí, ó. Abre o olho, Renato Gaúcho e Zubeldia. E para acabar aí o troca-troca, né? A história de ex, o ex-técnico do Botafogo, que é filho... do treinador da seleção brasileira, Carlo Ancelotti, o David Ancelotti vai comandar o Lille também na França. Ou seja, dois clubes franceses vão ter técnicos que trabalharam tanto no Flamengo quanto no Botafogo.
20: É, meu amigo, e ontem a gente acabou quebrando aqui a maldição do Jornal dos Esportes em relação ao Vasco, né, Júlio?
21: Cara, o que acontece? Eu acho que clube brasileiro que joga Sul-Americana tem que avançar, tem que ir até as fases finais, de qualquer jeito. É, a gente brinca sempre aqui, né? O programa novo é bom a gente contextualizar, que o Renato fala que enquanto o programa tá no ar, o Vasco joga bem. Quando acaba o programa, o Vasco dá aquela recaída, mas ontem não aconteceu, porque o Vasco venceu em casa, pressão. Renato voltou a dar entrevista, daqui a pouco a gente vai falar mais sobre isso. O Vasco meteu 3-0 no Barraca Central. Agora, pelo amor de Deus, se juntar aqui a rapaziada que tá no estúdio, pega a galera ali do Bossa Nova Mall e não venceu o Barraca Central, sabe? O que que a gente sabe sobre o Barraca Central? O Vasco tinha obrigação de avançar. O Vasco foi para os playoffs da Sul-Americana, ou seja, vai pegar um time que vai ser eliminado da Libertadores, dureza, porque esse time vem, seja quem for, vem marcado, vem mordido, né? Vai ter que mostrar serviço. E é bom lembrar que o grupo terminou, Renato, o Olímpia em primeiro lugar com 13 pontos, o Vasco com 10, o Audax Italiano com 7 e Barraca Central com 3. O Vasco tinha obrigação de, pelo menos, fazer o que fez, mas fez muito suado, Renato. Muito suado, sabe? É, a gente ainda vai falar de Copa Sul-Americana, porque o Botafogo, que eu critiquei muito e falo sempre, cara, como é que o Botafogo toma gol em todos os jogos? É cara, eu acho que eu tenho uma semelhança com o Botafogo, porque o Botafogo toma gol em todos os jogos e eu fico de ressaca toda vez que eu bebo. Eu acho que existe uma semelhança nisso. Eu tô falando isso porque o Botafogo terminou com a melhor campanha de toda a Copa Sul-Americana. O Botafogo ficou com 16 pontos no grupo E, à frente do Caracas, do Racing, o temido Racing da Argentina, né? Muita gente apostava no Racing, mas, cara, o Racing deu uma caída braba, não foi o Racing dos últimos anos, e o Independiente Petroleiro não fez nem um ponto. Ou seja, o Botafogo fez a melhor campanha da primeira fase da Sul-Americana, e o Vasco não fez mais que a sua obrigação. Agora a gente tem que ver quem Vasco e Botafogo vão pegar nas próximas fases, porque o Vasco vai pegar, como eu falei, um time que vem da Libertadores, o Botafogo vai ter um respiro a mais, não vai jogar essa fase, né? Vai poder pegar um time mais, teoricamente, mais fácil. E é bom lembrar que o Botafogo ontem botou uns moleques pra jogar, sabe? Botou o Caio Vale, botou o Cauã Toledo, menino Justino, sabe? O Guinho também tem tido chance. São os moleques do Belão. Belão, pra quem não sabe, é o Rodrigo Belão, treinador da categoria de base do Botafogo, que tá subindo joias do bairro. É engraçado, Renato, porque a torcida do Fluminense, principalmente, sempre chamou o Botafogo de bairro. Botafogo é bairro, Botafogo é bairro, Botafogo é bairro. Agora, meu irmão, qual o bairro do Rio de Janeiro que tem uma vista tão bonita que você tem de um lado o Morro da Urca e do outro lado o Cristo Redentor? E o Botafogo decidiu adotar o codinome bairro. E a gente passou a chamar a gente, porque eu sou botafoguense, a gente fala de todos os clubes aqui, mas eu sou botafoguense, apesar de eu estar com a camisa da Argentina Maradona nas costas, o Botafogo passou a chamar os meninos que sobem da base pro profissional como joias do bairro, sacou? E não joias da base. E os meninos estão jogando bem, Renato. O Botafogo tá com uma crise financeira. E quando você está com uma crise financeira, é muito importante você trazer os jogadores da base para que você consiga vender. Falando nisso tudo, então, tá concordando com a gente? Não tá? Como é que faz para falar com a gente, Renato?
20: É isso, só você mandar uma mensagem no WhatsApp DDD21 99 895 1895. Tá aqui você falando de Botafogo, tá aqui a nossa vizinha, né? A vizinha do Botafogo, que é a Ângela Sá, que mora na Urca. Vocês são 10, o número do Neymar, e não sofram antecipadamente, ele não vai ser cortado. Tem mensagem aqui também do Luciano Rodrigues. Boa noite, meus amigos. O Vasco ganhou de uns perebas e os caras ainda estavam com um a menos. Renato tem que meter o pé já. Manda mensagem aqui pra gente, senta pra bater esse papo. 99-895-1895. E agora, aqui no Jornal dos Esportes no Ar, vamos de música, a gente volta rapidinho. E se Deus quiser, com Pedro Chiaverini, direto de Teresópolis.
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2: E o departamento de tecnologia aqui da Dial Brasil, muito eficiente, resolveu todos os problemas. Queria agradecer aqui ao Wagner, que desceu aqui e resolveu. Também agradecer ao Paulinho Coruja, a Dani, que estavam aqui mobilizados com a gente, para ter o nosso trepidante no programa. Boa noite, Pedro Chiaverini.
3: Boa noite, Canta. Boa noite, ouvintes. Achei que não fosse falar com vocês hoje.
2: Que isso?
3: Diretamente. Eu também tava, diretamente de Teresópolis, da fria Teresópolis, 15 graus, hein? Tá loucura isso aqui.
2: Já tomou um vinhozinho ou não?
3: Eu tava esperando o programa acabar, né? Mas a vontade tá de tomar durante o programa.
2: Agora, tem muita notícia aí de Teresópolis, né, Pedro?
3: Então, Canta, que loucura que tá acontecendo aqui hoje. Pra começar, que a CBF mudou o horário do treino, né? Em cima da hora, ontem à noite. Mas isso é de menos. A questão toda é o Neymar. Tá tendo uma divergência muito grande entre a questão do exame do Neymar. Agora, o médico da CBF anunciou que ele tem uma lesão de grau 2 na panturrilha, que pode levar de 2 a 3 semanas para ser curada. Logo, ele só teria condições de jogo na fase de grupos, mas não necessariamente no primeiro jogo do Brasil na Copa do Mundo. Isso vai totalmente contra ao laudo que o Santos divulgou, porque o Santos disse que era uma lesão leve, que era apenas um edema. Para quem não sabe, edema é apenas um inchaço. Agora, lesão de grau 2 na panturrilha pode romper fibras e comprometer radicalmente a participação do Neymar. Ainda assim, a CBF quer manter o Neymar. É uma loucura isso daqui. Quer manter o Neymar até a fase de grupos para ver se ele tem condições de jogo. Mas o Neymar hoje mesmo já estava extremamente abatido, totalmente diferente da quarta-feira na apresentação. Então, a tendência era para ele ser cortado, mas a CBF quer mantê-lo. Mas o clima entre CBF e Santos, staff do Neymar, está péssimo por conta de toda essa confusão.
4: Ô Pedro, boa noite, meu amigo. Júlio, tô sentindo sua falta aqui, você me elogiando, você me esculachando, mas tá tudo bem. Rapaz, olha só, eu queria, antes da gente falar da programação, né, abordar os amistosos que o Brasil ainda vai fazer, cara, a gente já viu algumas vezes em Copa do Mundo o clima afetar o time dentro de campo, né, Pedro? Porque apesar do Carlo Ancelotti ser Pra quem não conhece, o Carlo Ancelotti é um técnico do nível do Miguel Arteta, do Guardiola, do Klopp, é um dos maiores técnicos do mundo, sabe? Esse papo que eu não acredito que o Guardiola convoca jogador por pressão de patrocinador, por pressão de torcida. Eu não acredito que o cara veio morar no Brasil por causa de pressão. Agora, Pedro, eu queria que você abordasse até que ponto o clima, esse clima que você está falando, né? O Santos, é sempre bom lembrar, o Santos junto com o Botafogo é um clube fundamental na história do futebol brasileiro, ajudou a transformar o Brasil no país do futebol. Você acha, Pedro, que o clima, esse clima que não está amistoso, pode influenciar os treinamentos, os jogos, o psicológico de uma forma geral?
3: Boa noite, meu amigo Júlio. Saudade também. Amanhã estaremos juntos lado a lado. Olha só, o clima fica sempre mais pesado na diretoria e na imprensa, né? Houve um clima assim de... A imprensa está estarrecida com o que aconteceu. Não é possível que o Santos tenha divulgado uma coisa e a CBF tenha detectado outra. Assim, está um clima assim de inconformismo. Mas isso é uma coisa, é a imprensa. Outra coisa é a direção da CBF, que, vamos ser sinceros, é muito bem gerida pelo presidente Samir, pelo Rodrigo Caetano e pelo diretor de comunicação Fábio Seixas. Então, há uma blindagem total em relação aos jogadores. O clima entre os jogadores é maravilhoso, é incrível. Paquetá acabou de postar foto, vídeo soltando pipa na Granja Comaria. Mostra que o clima é maravilhoso, o treino teve muita descontração hoje. Então são esferas diferentes, né? Dentro de campo não vai haver nada. Há sempre aquele boato, pô, por que que o Carleto então chamou? Será que ele foi enganado pelo laudo do Santos? Enganado assim, entre aspas, né? A gente não pode afirmar o que aconteceu porque não temos todas as informações. Mas será que ele foi iludido pelo laudo? Será que ele foi pressionado? Como você falou também, concordo plenamente com você, Júlio. Duvido que ele tenha sido pressionado pela direção da CBS, por patrocinadores. Isso aí é balela. Agora, o que a gente está falando desde sempre é que os negacionistas da bola se recusam a aceitar ou acreditar ou divulgam outras informações porque tem outros interesses. Neymar não tem condições físicas de jogar há muito tempo. Desde 2023, ele enfrenta seríssimos problemas musculares, de lesões, problemas físicos no geral. Neymar não tem condições físicas de estar numa Copa do Mundo. Mas as pessoas insistem que tem, as Neymarzetes, as pessoas levam essa discussão para outra esfera. Tá claro que o Neymar não tem condições. Uma lesão de grau 2 na panturrilha é muito grave. Para o cara se recuperar entre 2 e 3 semanas até ter condições de jogo, porque depois da recuperação da lesão, vem o recondicionamento físico, é um outro trabalho. Então, sinceramente, o Neymar não tem condições. Agora, o clima está bom entre os jogadores, mas fora do grupo está péssimo.
4: Agora, Pedro, se precisar de um canhoto, pode ligar pro Renato Cantarino, porque eu acabei de descobrir, conheço o Renato há 10 anos, acabei de descobrir que ele é canhoto, tá? Olha só, queria lembrar, olha só, cuidado com os comentários aí, pra quem não sabe, o presidente da CBF é faixa preta de jiu-jitsu e, cara, em nenhum momento, a gente aqui no estúdio, nem o Pedro lá na Fria Teresópolis, a gente tá questionando nem os médicos do Santos, nem os médicos da seleção brasileira, né, Pedro? Eu queria só lembrar, cara, que o Brasil vai fazer 2 amistosos preparatórios para a Copa do Mundo contra o Panamá no dia 31 e contra o Egito no dia 6. Pedro, nesses 2 jogos não tem Neymar, né?
3: Não tem Neymar. Totalmente fora, totalmente vetado, até pelo prazo, né, de recuperação de até 3 semanas, que daria 21 dias. Então ele estaria apto apenas no dia 12 de junho, que é véspera da estreia do Brasil na Copa do Mundo contra o Marrocos. Por isso, essa expectativa, a gente vai ficar até lá. Neymar vai evoluir no tratamento, obviamente que ele vai se dedicar absurdamente, ele quer muito jogar uma Copa do Mundo, está concentrado, está focado, mas eu acho que o semblante dele hoje deu a entender, ele parece que caiu a ficha dele mesmo, entendeu? Até dos influenciadores que apoiam tanto Neymar, caiu a ficha dele que não tem condições, o corpo dele não aguenta mais. Aí já não é culpa do Neymar, é a fisiologia falando, o corpo dele. Há jogadores que são mais propícios a lesões. A gente viveu isso com Pato, Felipe Coutinho, essa última geração, inclusive, né? Diversos jogadores têm problemas físicos, têm mais facilidade de ter lesões. É o caso do Neymar, infelizmente. Todo mundo queria ver o craque Neymar dentro de campo, mas ele não consegue atuar em alto nível desde 2023, quando saiu do PSG.
5: Agora, Pedro, aproveitando você dando esse panorama aí sobre o Neymar, eu quero falar de uma campanha. É na minha página favorita no Instagram, página de memes, chama Gatinho Pobre. Miau. Ela lançou uma campanha na semana passada que é um gato fazendo um sinal de positivo. E aí a legenda é: mande essa imagem pro Neymar e não diga nada. Apenas mande. É um gato com a camisa da seleção. E aí você não tem ideia, Pedro, são milhares de compartilhamentos, as pessoas comentando, todo mundo mandando. Eu fico imaginando o Neymar, porque alguma hora ele vai ver essa imagem lá da página do Gatinho Pobre, que milhares de pessoas estão mandando. É um gatinho ali só fazendo um positivo, boa Copa, meu chapa. E agora o Neymar tá precisando mais do que nunca dessa força, o Neymar tá precisando mais do que nunca desse apoio da torcida para quem quer vê-lo recuperado, quer ainda ter a oportunidade de vê-lo jogando uma Copa do Mundo. E aí tem um comentário nessa publicação que é muito bom: vamos ganhar o Hexa e a culpa vai ser dessa publicação. Eu vou mandar para você, Pedro, para você compartilhar no Jornal dos Esportes, que vários colegas jornalistas também foram lá curtir, brincar com a publicação. Então essa publicação aí para dar essa força pro Neymar, um gatinho com a camisa da seleção falando boa Copa, meu chapa, lá no @gatinhopobre. Agora eu quero falar aqui também de quem tá mandando mensagem pra gente. Olha, tá aqui com a gente o Douglas Nogueira comentando os jogos aqui dos times do Rio. Boa noite, que jogou e vem jogando Martinelli, é brincadeira. Tem aqui também uma mensagem da Luísa Francisca, tá ouvindo. O Flávio Mendonça, do Recreio dos Bandeirantes, mandou uma foto aqui dele com o Neymar, dizendo: boa noite, parabéns, vocês são nota 10. O Neymar tá aqui tomando um gelo comigo.

0: A gente precisa torcer para que o corpo dele reaja de uma forma até surpreendente, né? Porque a lesão é séria. E aí agora esse bastidor entre Santos e CBF. A CBF tem por praxe avaliar os jogadores independentemente dos exames que eles fazem nos clubes, né? O Neymar fez um exame no Santos, o Santos até afirmou em nota oficial que estava totalmente alinhado com a CBF, que a CBF tem preparadores físicos e fisiologistas da equipe do Santos, que todos acompanham o Neymar há mais de 10 anos. Então, essa comunicação em algum momento teve um ruído ali. Insisto, todo mundo quer ver o Neymar em campo, mas infelizmente o corpo dele não suporta mais tanta pressão e tanto desgaste, porque até defendendo o jogador de futebol, os caras ganham 1, 2, 3, 5 milhões por mês, beleza, mas é uma vida alucinante, alucinada. Eu não vou entrar no extracampo. Os caras viajam o tempo todo, é de 3 em 3 dias, não vem a família, não vem os filhos. Eu tô aqui na granja sem meu filho, já tô morrendo de saudade dele, não fiquei nem 24 horas fora, imagina um jogador de futebol. Então é uma vida muito desgastante, óbvio que ganha muito bem, mas uma coisa é uma coisa, outra coisa é outra coisa. Então desejar força para o Neymar, que ele possa se recuperar e que a gente possa contar com ele, embora o cenário seja bastante complicado.
1: Agora, Pedro, já que a gente está falando de Neymar, está falando de seleção brasileira, o quadro de hoje tem tudo a ver com isso.
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1: E no Se é Gol Tem História, você já sabe, toda quinta-feira a gente relembra uma narração histórica aqui do rádio brasileiro, dos times cariocas e também da seleção brasileira. Como tá todo mundo fã de Neymar, todo mundo fã de Granja Comari, de concentração da seleção, a gente resgatou um gol histórico de 1981. E quem vai contar a história por trás desse gol é Júlio Barbosa.
3: Rapaz, eu tô vendo aqui o time do Brasil, a escalação do Brasil, rapaz, nesse jogo, que coisa absurda. A narração desse gol é nada menos de Jorge Cury e a reportagem de campo era de uma lenda que trabalhou com a gente, Edson Mauro. Olha só, o Brasil em 1981, cara, disputava as eliminatórias para a Copa do Mundo, para a Copa de 82, e após o Brasil vencer a Venezuela em Caracas por 1-0, gol do Zico, e a própria Bolívia em La Paz por 2-1, a equipe brasileira precisava de uma vitória, Renato, para garantir a vaga para a Copa. Em pleno Maracanã, ele, Galinho de Quintino, o Zico, mostrou sua capacidade de decisão e marcou 3 gols contra a Bolívia, consagrando a seleção para o Mundial. Vamos ouvir esse gol?
4: Jorge Cury! Levanta a Carazinho, adivinha de cabeça, vaca, a pelota volta fora da área, perigosa para Aragonês. Aragonês na direita, Trigo agora procurando servir, Borja bem colocado, Éder, lá vai Éder, cruza para a área, perigosa veio para Zico, derrubado na meia lua da área, perigosa, teve as pernas presas, Edson.
5: No momento em que o Galinho receberia o passe do jogador Éder pelo lado esquerdo, Zico na entrada na grande área, tentava o domínio de bola, Espinosa cometendo a falta, o juiz da partida determinou e marcou. Vai ser batido o tiro livre. Prepara-se agora o Galinho de Quintino, colocado Villarroel também no lance, colocado também ao lado de Zico, o canhão de Éder. Vejamos qual deles irá punir o tiro livre. Coloca-se também o árbitro. Prepara-se agora o Zico, atenção. Coloca-se também Éder. Saiu todo mundo, bateu o Zico, é golaço!

isso mesmo, dia 22 de março de 1981, no estádio do Maracanã, narração do inesquecível Jorge Cury e nas reportagens de campo como trepidante, o grande Edson Mauro tá aí na ativa, quase 60 anos de locução esportiva. Um grande abraço, um grande amigo pro Edson Mauro, e esse jogo foi transmitido pela antiga Rádio Globo 1220 AM.

0: Rapidinho, antes de encerrar, mensagem aqui do Luiz Roberto. Meus amigos, gostaria de saber de onde surgiu esse presidente da CBF. Pedro Chiaverini responde amanhã. Tem aqui também o Luciano Rodrigues, Valdir Amaral e Jorge Cury, os melhores narradores de todos os tempos. Eu tinha 10 anos. Quinta-feira que vem tem mais gol histórico aqui no Jornal dos Esportes no Ar. Pedro Chiaverini, muito obrigado pela sua participação, meu amigo. Até amanhã.
1: Obrigado, Canta. Obrigado, Júlio. Obrigado, Dani. Saudade de vocês. Amanhã a gente volta pessoalmente com muito mais notícias. Amanhã a programação da seleção é toda de manhã. Então tem treino pela manhã, coletiva de manhã. Então a gente vai... Eu já vou chegar aí no Rio tinindo com várias informações. Um prazerzaço estar com vocês mais uma vez e até amanhã.
0: Tomou uma tacinha de vinho por mim aí, meu amigo. Muito obrigado, Júlio Barbosa.
2: Um beijo, um abraço e até amanhã.
0: Valeu, gente. Amanhã a gente volta às 7h30 aqui na Nova Paradiso com o Jornal dos Esportes no Ar. 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Depois do intervalo, Daniele Holanda com 100 escalas. Beijo, Dani.
3: Beijo, meninos.
2: Valeu, Dani.
3: Valeu.
1: Valeu, Dani.
3: Valeu, beijo.
4: Terminou, terminou. 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
5: Meus amigos, terminou.
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3: Vamos para a saideira. Sérgio Leão está lá no Centro de Operações Rio. As últimas informações sobre o trânsito.
8: É isso, Dani. Simbora com a saideira. Simbora destacar a situação com o motorista que está ali pela Avenida Repelena. Encontra uma ligeira lentidão ali por esse grande dificuldade pela via. No entorno do Maracanã, para o motorista que está indo para Tijuca, pode optar ali pela Rua Maris Barros. Para você que está indo para as regiões do Meier ou Vila Isabel, pode optar pela Visconde de Niterói. Já começa a observar boas condições aqui pelos telões do Cor, pela 24 de maio, para o motorista que está na altura do Buraco do Padre e também já chegando ali próximo da Rua Dias da Cruz, na região do Meier. 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E eu volto amanhã, Dani, com mais do trânsito aqui na Nova Paradiso. Um excelente finalzinho de noite pra você. Um beijo, tamo junto.
3: Tamo junto, Leãozinho. Beijo, até amanhã.
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28: Existe um lugar onde o samba pulsa. É a cidade do Rio de Janeiro, onde esse ritmo nasceu e é a verdadeira alma carioca. Considerado um dos maiores símbolos culturais do Brasil, o samba está presente em cada esquina, de rodas tradicionais a encontros modernos espalhados pelos diversos bairros da cidade. Os lugares tradicionais são a histórica Pedra do Sal, as animadas Rodas da Lapa e os encontros de Santa Teresa. O Rio oferece um paraíso para os amantes do samba, com lugares únicos que celebram a paixão e a energia desse ritmo que define a identidade da cidade e do país. Para mais dicas como essa, me siga pelo Instagram, @TatianaD'Angelo, com dois L's.
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2: Ah, você vai curtir um sucesso atrás do outro direto aqui na Nova Paradiso. Tá chegando Sem Escalas aqui em 89,5. Olha, tanto sucesso e a gente já abre o Sem Escalas com Kool & the Gang.

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Cidade Negra, Sombra da Maldade, Patti LaBelle e Michael McDonald, On My Own, Ivan Lins, Lembra de Mim. Mas é um sucesso atrás do outro mesmo, direto, sem intervalos pra você, aqui na Nova Paradiso. Vamos continuar curtindo esse Sem Escalas aqui em 89,5. 8h35 desta quinta-feira, 28 de maio, eu toco pra você Xadê.

0: This What Do We Mean To Each Other, foi na novela, sim senhor, novela Brega e Chique, fechando aqui essa edição do Sem Escalas.
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0: A Prefeitura do Rio decretou ponto facultativo nas repartições municipais para o dia 5 de junho, prolongando o feriado de Corpus Christi, celebrado no dia 4. Publicado no Diário Oficial, o decreto

0: jovens matriculados ou formados no ensino superior, técnico ou educação de jovens e adultos. Os contratos terão duração mínima de 6 meses e poderão chegar a até 24 meses, com possibilidade de efetivação. O texto segue para sanção do presidente Lula após alterações feitas pelo senador Renan Calheiros.
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2: O Teatro Municipal do Rio de Janeiro recebe no dia 30 de maio mais uma edição da série Mundo, com a apresentação da Orquestra Sinfônica Brasileira em homenagem à Espanha, sob regência do maestro espanhol Francisco Valero Terribas, para apresentar um repertório inspirado na tradição e na sonoridade espanhola. A programação da noite também conta com a soprano Gabriela Passe, que participa como solista convidada em uma apresentação que celebra a música ibérica por meio de obras de compositores espanhóis e brasileiros. A apresentação acontece no Teatro Municipal do Rio de Janeiro, às 7 da noite, no dia 30 de maio. Os ingressos custam a partir de R$10 e já podem ser adquiridos no site oficial do teatro.
0: Agora 8h58 da noite, em instantes você fica com a transmissão da Voz do Brasil aqui em 89,5. Mas na internet, a nossa programação musical continua. 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Daqui a pouquinho, às 10 da noite, Fabiano já estará por aqui te fazendo companhia em mais uma edição do Good Times Paradiso. E eu vou ficando por aqui. Amanhã, eu, Daniela Holanda, Dani Deusa, tô de volta às 6 da tarde em mais uma edição do Hora do Blush. Te espero. Ótima noite e até amanhã.